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0: Tamo junto, galera. Compartilha nós, curte aqui, ó. Dá um joinha. 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

Olá, olá, muito bom dia a todo o auditório da Web Rádio Portugal Online. Já estão com a Margarida diretamente de Salzedas, Tarouca, Portugal, para vos dar duas horinhas de música aqui na vossa companhia. Eu vou já dar os bons dias e cumprimentar aqui a Bruxinha Luz, também a Luísa, a Tita, o Romão, o Filipe, o Luís Filipe, a Isa Neto e a nossa locutora Anitta. Então, muito bom dia a todos, pois é. Eu já estou a dizer boa tarde, ainda agora é bom dia, valha-me Deus. Muito bom dia a todos, uma boa escuta para todos vocês e vamos lá ficar já com os bons dias. E quem traz os bons dias é Hilda de Castro. Bora lá escutar.

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1: Pois é, foi assim que ficamos com os bons dias da Ilda de Castro. Pois é, muito bom dia a todo o auditório da Web Rádio Portugal Online, a todos que estão aqui na minha companhia, a todos que estão pelo Facebook, dispositivos móveis e salinhas associadas. Não tem quem manda em mim, exatamente, é o próximo tema que vai já saltar para a pista. Bora lá, não tem quem manda em mim, pois não, bora lá.

ficamos com este lindo tema, Não Tem Quem Manda em Mim. E agora vamos continuar com música, que é de música que se trata por aqui. Vamos ficar com o Triclave, que nos traz Por Nós. Pois é, bora lá então escutar Triclave.

Pois é, foi assim que ficamos com este lindíssimo tema de Tricolá por nós. Nininho Vaz Maia traz assim, família linda, pois é. E é para todos vocês que estão aqui na minha companhia, para todos que estão também pelo Facebook, dispositivos móveis e salinhas associadas. Bora lá!

foi assim que ficamos com o Nininho Vaz Maia, família linda. E agora? Agora vamos ficar com o Amor Secreto na Aldeia. Bora lá!

Foi assim que ficámos com Amor Secreto na Aldeia, pois foi. E agora? Agora vamos ficar ao ai com os Dama e o Zé Mário. Bora lá!

Foi assim que ficamos com Dama e Zé Mano, ficar ao ai, pois é. E agora vamos aqui já a uma participação que eu tenho aqui, que vem aqui do privado do Romão. Ele diz assim: olá, bom dia Margarida, podes passar um som para dedicar a alguém que se encontra na escuta com 1000 beijinhos? Olha, um som ele não escolheu, o som eu então escolho já este que está aqui prontinho a saltar para a pista. Triste-me! Traíste-me sem pensar e vai para a pista. Bora lá, segura a pessoa que está na escuta, que é todo para si e vem da parte do Romão. Bora lá.

Deixem-lhes dominar, pois é. E agora vamos ficar com mais um temazinho para todos, tudinhos sem exceção. Eu não ladro para trás, não, senhora. Bora para a frente, é que vem gente. Bora lá.

Pois é, não negues o teu amor, foi o tema que saltou para a pista, pois é, para tudo. E agora, ai, quem me acorda? Pois é o próximo tema, bora lá.

0: vem com escovilheira.
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2: Pois é, sim, e foi assim que ficámos com Ai, quem me acode? Pois é, este é que é o título da música. E agora vamos ficar com Zé Maro. Compra um bilhetinho. Pois é, bora lá.

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1: E aí foi assim que ficamos com Zé Mauro, queres palco? Compra bilhete, a minha vizinha. Pois é, é o tema que vem já de seguida. Bora lá!

E foi assim que ficámos com a minha vizinha. Não era a minha vizinha, era a vizinha dele, mas não faz mal. Também tenho algumas. E vamos ficar agora com... Como vamos tomar o quê? Vamos ficar com... Toma, toma o ioi, quem traz é Kim Barreiros e Zé Mar. Bora lá!

É isto que o povo gosta, não gosta? Tenham os pezinhos quentes, pois tenham, e hoje está muito calor. 4 menos o Pimba é top, bora lá!

Foi assim que ficamos com o Pimba Top, e quem trouxe foi os 4 menos, e agora apaixonei-me pela bruxa. Era só o que faltava, não faltava mais nadinha. Bora lá.

pois é. Uns vão à bruxa e apaixonam-se e outros têm um dedo que adivinha, pois é. Maria Lisboa tem um dedo que adivinha, pois é. Bora lá.

ela tem um dedo que adivinha. Eu tenho 5 dedos em cada mão, mas nenhum adivinha, valha-me Deus. E a Rosinha vem aí, ela diz que leva no pacote. Cada um leva onde quiser e cada um faz o que quer. Pois é, há liberdade para isso. Bora lá. A Rosinha leva no pacote, os outros não sei onde é que vão levar. Bora lá.

Pois é, a Rosinha leva no pacote. Aqui na Barreiras diz que ele comeu o pacote todo. Olha, não sei, elas que se defendam, porque eu não sei o que é que se passa por aqui.

Comeu-lhe o pacote todo, pois é. E agora vamos ficar com a mãe da noiva e o malandro, pois é. Bora lá!

vez em que ficamos com a mãe da noiva e o malandro, pois foi. E agora vamos ficar com a cabritinha. Quem traz a cabritinha é o nosso Kim Barreiros. Bora lá!

foi assim que ficamos com a cabritinha. Quem trouxe foi o Kim Barreiras. E no meio delas, quem traz é 4 menos. Bora lá!

0: Foi assim que ficamos no meio delas com quatro menos. Capitolino Andrioleta diz que o homem de pila. Pois é, bora lá então escutar Capitolino Andrioleta.
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Pois é. E foi assim que ficámos com Capitolina Andrioneta, o homem de pila. Pois é. Ti Maria da Peida, traz-nos as galinhas. Bora lá.

Depois de Timaria da Peida com as galinhas, ficou um cheirinho no ar. Tá, tá, não tá? Tá um cheirinho no ar. Quem traz é Brasílio Fuleiro. Bora lá!

E foi assim que ficámos com Virgílio Fuleiro, está um cheirinho no ar. E agora vamos ficar com o Rei das Meias. E eu vou mudar, vou vender meias, bora lá!

0: Pois é, e eu que estou com problemas hoje aqui que não vejo as mensagens a chegar ao Facebook, pois é. E então tinha aqui o Beto Mendonça a perguntar se está zangado comigo. Eu por acaso fui ao Facebook e vi lá uma mensagem se estava zangado. Não estou nada zangada, não estou zangada não, senhora. E eu não, só não vejo as mensagens a chegar, pois que eu não estou a conseguir ver as mensagens a chegar. Não sei o que é que eu fiz para aqui, não pensei que eu não vejo as mensagens a chegar. Mas vamos lá, que já encontrei aqui o Beto Mendonça. Olá, olá, bom dia, Beto.
1: Olá, olá, bom dia. Bom dia, aqui é a nossa amiga doutora Margarida. Margarida, aqui por feliz abençoada terça-feira, com votos de boa emissão. E assim, Margarida, quando for possível, uma música ao seu gosto para dedicar ao meu amor, à Sofia, que está na sua companhia. O meu muito obrigada. Um grande beijinho para si, um grande beijinho para ti, Sofia. Te amo. E muito obrigado, Margarida. Um grande beijinho para si e fui da escuta para a pista, mas a minha Sofia dançar. Um grande beijinho, Margarida. Obrigada e fui na escuta. Beijinhos.
0: Obrigado, Beto. Um grande beijinho para ti. E eu escolhi aqui, ele demanda o beijinho para a sua Sofia, todo replicado. Então, para a Sofia do nosso Beto Mendonça, vamos mandar o quê? O malhão do beijo. Pois é, ó Beto, vê lá que se consegue ter mais habilidade que aqui o Damago. O Damago não tem lá muita habilidade. Pois é, vamos então ao malhão do beijo, que vai para a Sofia, da parte do Beto, com muito amor e carinho. Pois é.

pensei, tanto trabalho, e o homem só deu 10 beijinhos na pontinha do nariz. Vocês também são maldosos, não é? Ah, pá, ponham maldade nisso, não é? E agora vamos continuar e para alegrar aqui a malta, pois é, e para afinar a voz, vamos ficar com um licor que levanta o pau, levanta o pau, ah, pois é, vamos ficar com o licor milagroso, bora lá!

Pensem que ficámos com um licor milagroso e levanta até os mortos. Joana diz que tens meia hora, bora lá. Eu já não tenho meia hora, não, senhora, só tenho uns minutinhos. Bora.

0: Foi assim que ficamos com a Joana. Tens meia hora. Espera lá. Tens meia hora. Ei, me deu meia hora. Ah, pois é, meia hora acontece tanta coisa. E agora tenho aqui também uma mensagem da Maria Brito que também não tinha visto. Olá, bom dia, Maria.
1: Olá, Margarida. Bom dia, boa emissão. Conteúdo sua feliz e abençoada. Terça-feira, uma excelente semana. Margarida, quando for possível. Se possível, claro, passa aí um tema para ti. Também para todos aqueles que estão na tua companhia, com um feliz dia, uma excelente semana. Sejam felizes, possam ser para alguém ainda muito mais feliz. Muito obrigada, Margarida, por ter a sua boa missão. Um grande beijinho, meu. Muito obrigada.
0: Obrigado, meu Maria Brito. Pois é. E agora vamos ficar então com o Explosão Tuga. Vem da parte da Maria Brito para todos nós. Tiro-liro. Pois é, o tiro-liro à nossa maneira. Bora lá.

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1: Assim que ficamos com o tiro-lido. Tiro-lido-lido, pois foi. E agora? Agora vamos ficar com um temazinho por todos aqueles que estão por trás das cortinas, pois é. Por todos que estão na escuta da Web Rádio Portugal Online, pelo Facebook, dispositivos móveis e salinhas associadas. Então aqui vamos para agradecer ao Raul Simões, ao Beto Mendonça, à Anitta Silveira, ao Drúbal Pinto Fernandes, António Jesus, à Anabela Rodrigues Lourenço. Na outra paginazinha vamos agradecer ao Beto Mendonça, à Anabela Rodrigues, à Ana Costa e ao Filipe Parela. Muito obrigada a todos que estão do ladinho de fora, aqueles que se manifestam e também aqueles que não se manifestam. Vamos ficar então com à toa e Luís Trigueirinho, Buba Espinho. Pois é, vamos ficar com este lindo tema que já vai para todos vocês que estão aí por trás das cortinas.

E assim ficamos com à toa Luís Trigueirinho e Buba Espinho. Tu na tua e eu na minha, pois é. E agora? Agora o próximo tema vai para a Anitta, que é ela, que daqui a 4, 5 minutinhos, mais coisa, menos coisa, vai estar na vossa companhia a dar-vos música. Eu vou-me já despedir de todos vocês. Pois é, vou-me despedir do eu, o Bruno, Bem Débora, a Borboleta, também o Gouveia, a Luísa, a Tita, o Romão, também o Álvaro e a sua Irene, a Isa Neto, a nossa doutora Nanda, a Tuguinha Boy, também a Anitta, pois é, a Anitta. Então, muito obrigada a todos pela companhia. Fiquem bem, fiquem com a Anitta, que vos vai dar lindíssimos temas. Bora lá então ficar com Alex Navarro, Francisquinha. Vai para a Anitta, com votos de uma excelente emissão para ti. Tchau, fiquem bem, fiquem com a Anitta.

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1: Olá, olá, bom dia. Bom dia, aqui é a nossa amiga doutora Anita. Anita, tenho uma feliz abençoada terça-feira com votos de boa missão. Assim também quero aqui agradecer a nossa amiga doutora Margarida pela linda missão. Muito obrigado, Margarida. Um grande beijinho para si. E assim, Anita, quando for possível, uma musicazinha para te indicar o meu amor que está na sua companhia, para a Sofia. Um grande beijinho, Sofia. Te amo. E assim, Anita, quando for possível, uma musicazinha para dedicar à Sofia, que está na sua companhia. O meu muito obrigado. Um grande beijinho para si e com atenção de uma boa emissão. Mas não sei, nem escuta. Fui. Beijinhos. Obrigada.
0: E eu escolhi o tema de Meu Coração Sofre por Ti, da parte do Beto Mendonça para a sua Sofia. E peço mais uma vez desculpas pelo sucedido.

0: queria também dar as boas-vindas ao El Souza Doido. Ah, pois é, minha peste, uma beijoquinha no seu coração. E também a dona. A dona? A Mac, uma beijoquinha, um bom dia. E ali o Pancadinhas, pois é, o Pancadinhas, o famoso amigo Beto Mendonça do VIP da RPO, chega-se aqui ao meu privado Messenger e diz-me aqui o seguinte. Já, de seguida vamos escutar o Pancadinhas. É coisa que eu sei,
1: nunca mais. Bom dia, amiga Anitta. Eu estava aqui a varrer e já vai entrar a graça. Vamos falar aqui o Capitão Pancadinhas. Uma feliz terça-feira para si e a família deste lado. Uma boa missão. E agradeço a essa leitura que tive agora, a Margarida. E obrigada para a missão de ontem. A Margarida, quem teve a Nádia, quem foi mais o Paulo Pedro. Para aquilo que tu estivesse a missão ontem. Então, ontem, uma página de todas, ao segosto. E após o outro, uma música de parabéns. Quem faz anos hoje? Fala aqui o Capitão Pancadinho, já comecei a. À escuta. E um grande abraço aqui para o meu amigo Beto, que ele também está sempre à escuta. Beijinhos e obrigada para a missão, linda missão que vai fazer. Obrigada. Para aqui o Capitão Pancadinho, que já comecei à escuta. Beijinhos.
0: Ah, pois é. E eu escolhi para a dedicatória do Capitão Pancadinho, pois é. O Bosquinho e Miguel Araújo, não é tarde nem é cedo, visto que ele já começou às 4 da manhã a trabalhar. Uma boa escolha. Beijoquinhas, pancadinhas e uma santa e feliz semana.

esta que vem a seguir vai para uma pessoa muito especial, está na minha escuta, que é o meu amor. Ah, pois é, vem cá trabalhar neste momento, faz um muito tempo que alguém tem que trabalhar neste país. Enfim, beijovinhas, meu amor, amo-te muito, tá? Até já.

pois é, esta foi para o meu amor que está a trabalhar, mas está descansado da beca, amanhã já começa a minha luta. Pois é, minha Nossa Senhora, espera só a acabar. E para a Luísa, a Luísa, a Luísa, vai, este início de tema está já a seguir, na pista. Olha lá, Luísa, veja o que é isso.

Pois é. Esta foi para a Luísa e já de seguida vai além para o Sousa Doido. Ah, pois é. Não sei mais viver sem você. O que eu não sabe viver sem você é Zinha, porque a Zinha adora o nariz dele. Ah, pois é. Beijoquinhas, doido, minha peste, e esta é toda tua.

0: pois é, ele, o doido, não consegue viver sem a vizinha porque a vizinha gosta muito, mas mesmo muito, do nariz dele. Ah, e agora já de seguida, outro pedido, vindo de quem? Vindo de quem? Novamente o nosso amigo Beto Mendonça. Bora lá escutar o que tem para dizer para a gente.
1: Olá, Anitta, novamente. Anitta, se houver a oportunidade de encaixar mais uma musicazinha para dedicar ao meu amigo Capitão Pancadinhas, com um bom trabalho, um grande abraço. Meu amigo Pancadinhas, grande abraço e joga até desse lado. Muito obrigado, Anitta. Um grande beijinho para si. Fica em tema então esse agosto. Bom, Pancadinhas, grande abraço, um grande beijinho para si. Muito obrigada. Fui, na escuta.
0: Ah, pois é, o Beto Mendonça quer dedicar uma música ao Pancadinhas, que também se encontra no seu trabalho. E eu escolhi a dança dos prega-esprega. Será que ele sabe esfregar um Pancadinhas? Bora lá.

pois é, pois é. Ali o pancadinho esfrega de um lado e o Batman nossa corta a relva do outro. E para o Bruno BMW, vai ficar com já não danço com ninguém assim. Ai, não danço não, pá, essa travia. Não

0: Bom dia, bom dia, meu amor. Ah, pois é, a nossa amiga Sónia, visto que entraste e és alentejana, tal qual como eu. Ah, pois é, eu sou alentejana, vivo sempre além do Tejo, mas ela é mesmo alentejana da zona de Elvas, da terra do meu pai, que Deus tem. É verdade, vais chegar em companhia de Alentejo, planície do céu. Uma grande beijoca para ti, meu amor.
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1: E ali a nossa Maria Brito diz-me assim o seguinte: olá, muito bom dia, boa emissão, quando possível, um tema para si e para todos que estão na sua companhia. Também agradeço à Margarida pela linda emissão de um ótimo dia, excelente semana, beijinhos e beijoquinhas, minha querida amiga Maria Brito, e eu fiquei apaixonado por você. Muito obrigada e uma boa semana.

queria também dar os bons dias e ao Deus grego, uma beijoca para ti, meu amigo, e também para a Gabi e para a minha Sónia, a minha amore.

pois é, pois é. Ó, Deus grego, diz lá o que é que dizem os teus olhos. Ah, pois é, dizem muita coisa e ao mesmo tempo não dizem nada, mas pronto. Obrigada pela tua companhia, meu amigo. E para a Gabi, com uma grande beijoquinha aqui da parte da doutora Anitta, vai ficar, está no jeito de olhar. E será que ela olha bem? Vamos lá ver.

Evangelion de Deus Grego, que é dedicado ao vocal beat Inside My Soul para mim e para todos aqueles que estejam na nossa sintonia aqui na salinha e também aqueles que estão por trás das cortinas. Obrigada a Deus, uma grande beijoca para ti.

E a música que se segue de Anselmo Ralph e Matias Damásio, Ainda Há em Nós, vai para todos os ouvintes aqui presentes na nossa linha de chat, sem exceção de ninguém. Uma grande beijoca para vocês todos.

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0: Times. Anitta Whipley, mais uma música sobre tempo, partilhando para todos nós que estamos aqui na sua companhia. O meu muito obrigado, um grande beijo para si. Continuando uma bom samba, me dança na escuta, fui!
1: E eu escolhi para o Beto Mendonça e os seus colegas um tema de Boyzone, o tema Words. Bora lá, Beto, uma beijoquinha para ti.

queria dar as boas-vindas ao Pilinhas, como eu lhe chamo. Ah, pois é, tu tá com a linha, quem tá levanta sou eu, não és tu, ah. Ah, mas também, se tivesse, não sabias fazer nada mesmo assim, mas pronto. E também ali à nossa mimosa, uma grande beijoca. E para ti, Pilinhas, vais ficar na companhia de If Tomorrow Never Comes. Bora lá, beijoquinhas.

E este início de tema de Tony Braxton, Unbreak My Heart, vai para todos os moderadores presentes e que estiverem na minha sintonia. Bora lá, beijoquinhas para todos vocês e uma boa semana. Vos desejo.

tema de Dirty Dancing Time of My Life vai para todos aqueles que participaram na minha emissão. Bem, nossa Maria Brito, pancadinhas, ah, pois é, pancadinhas. E ali o Deus Grego também. Uma vez ao cobrar a vocês e o meu muito obrigada. Every time you go.

não saem dos seus lugares, que já já de seguida, a partir das 13 horas de Portugal Continental, irão ficar da companhia da nossa doutora Nanda. Ah, pois é. E já já de seguida, o próximo tema vai para todos os doutores aqui da nossa web rádio Portugal Online. Tiziano Ferro com o tema Embranato. Bora lá! 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

E esta lindíssima canção que se segue em tradução espanhola, chama-lhe Mi Silêncio, vai direitinho ali para a minha madrinha, a nossa leitoranada, que é com ela que vão ficar. Até já, e já venho para as minhas despedidas. Bora lá! Boa emissão, te desejo. E luz, uma beijoca.

com esta música eu me despeço agradecendo a vossa companhia. Irão ficar na companhia da nossa doutora Nanda, a minha madrinha e a tia madrinha, que desejo mais uma vez uma boa emissão. Um grande beijinho ali para os nossos amigos que participaram também, o Beto Mendonça, a Maria Brito, o Deus Grego e a todos os presentes aqui na salinha, uma santa e feliz terça-feira. Amanhã cá estarei das 9 às 11 em Portugal, porque sim, amanhã vou trabalhar, as minhas férias já se acabaram, a boa vida, como muitos costumam dizer. Beijoquinhas e a todos o meu muito obrigada pela vossa companhia.

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Olá, muito boa tarde para todos os ouvintes da Web Rádio Portugal Online. Eu sou a locutora Nanda e vou estar consigo então aqui durante 2 horas. Quero já dar os parabéns à minha afilhada, à locutora Anita, pela sua linda emissão. Um grande beijinho para si, uma ótima terça-feira na companhia da Web Rádio Portugal Online. Linha de chat, uma boa tarde também para vocês. Então, ali para o Sousa Doido, para a Luz, para o Gatinho S, Tita, o Romão, Mimosa, o António, o Gabi. Um beijinho para ti, linda, que bom ver-te também. Um beijinho para o Ponce, as melhoras. Um beijinho ao Deus Grego. Um beijinho, Soninha. Um beijinho ao nosso Tuguinha Boy. Álvaro, a sua Irene, aquela beijoca. A almoçar, temos também a Isa. Um beijinho mais uma vez então para a locutora Anita e parabéns pela sua emissão. Do outro ladinho de fora, daqui a pouco já lá vou, mas para si que continua sempre também aqui na nossa sintonia, uma ótima tarde, uma beijoca.

Aqui então passou Tu És Minha Luz, foi então ali direitinho para a locutora Anitta e parabéns pela sua emissão. Fatinha, um grande beijinho para ti, obrigado também pela tua companhia. Já sabem que podem participar, fazer a sua participação. Quero dar um beijinho também para Maria Brito, um beijinho para Beto Mendonça, um beijinho para a Jenny, para o Ruben também da minha parte e o Tiago. Um beijinho vai direitinho também então ali para quem se encontra do outro ladinho também aqui na nossa companhia, bem tranquilinho, um beijinho. Maria Brito, uma grande beijoca também, Carlos Costa, Paulo Silva também, que já dão o seu alô do outro ladinho. Uma boa continuação para si. Eu sou a Nanda e podem fazer a sua participação. Boa tarde.

0: Isso mesmo, e assim esteve, Teu Olhar Me Chama. Foi então para todos que se encontram então na companhia da Web Rádio Portugal Online. Eu sou a Lectora Nanda, para si que se encontra também por trás das cortinas, uma ótima terça-feira. Um beijinho também ali para a Mimi, então aqui da minha parte, e um beijinho para quem se vai juntando do outro ladinho. Uma boa continuação e vamos então começar já com Alô, Alô. Vamos lá ver quem está por aqui.
1: Boa tarde, aqui é a nossa locutora Nanda. Boa tarde.
0: Maria Brito. Alô, boa tarde.
1: Nanda, boa emissão. Que Deus seja um feliz e abençoada terça-feira, uma excelente semana. Nanda, quando for possível, passo aí um tema para ti e também para todos aqueles que estão na tua companhia. Também para agradecer ali à Margarida e à Anitta pelas fantásticas emissões que nos proporcionaram. Muito obrigada. E continuem-se de uma boa missão. Sejam felizes e façam sempre alguém ainda muito mais feliz. Muito obrigada, Nanda. Um grande beijinho, muito obrigada.
0: Obrigada, Maria Brito. Vamos lá então ficar com este tema. Morena, moreninha, morenaça. Maria Brito é morena. Moreninha ou morenaça? Vamos lá então. Eu nem sou morena, nem morninha, nem morenaça. Eu sou mesmo branquinha. Vamos lá então, um grande beijinho para ti, uma boa continuação.

0: foi então assim a participação de Maria Brito. Um grande beijinho para ela. Uma boa tarde então para si.
1: Boa tarde, menina Nádia. Uma feliz terça-feira para si e a família deste lado. Uma boa missão e obrigada pela missão de ontem. E aquelas leituras que acabaram de fazer esta manhã. E agora fui à Anitta. Fala aqui o Capitão Pancadinha. Então põe aí um tema para a gente tapar esta malta toda da tofnoia. Fala aqui o Capitão Pancadinhas. Uma música, esse cara sou eu, se puder. E uma poeta que ele está, também está sempre à escuta. Obrigada, fala aqui, está muito com a lua e com as sardinhas. Toco de sol e calções. Beijinhos, obrigado, bem-me joindo deste lado. Sempre à escuta.
0: Pancadinhas, um beijinho para si, uma ótima tarde, é verdade, atenção com as sardinhas, é com o calor que isto está, pancadinhas, as sardinhas é um bocadinho complicado, mas elas usam óculos de sol, não é? É verdade, então o tema a seguir já aqui na telefonia vai ser esta, então um grande beijinho para o Pancadinhas e daqui a pouco passarei para o Beto, sim, o Beto está sempre também aqui na nossa companhia. Obrigado, eu, Pancadinhas. E até mais logo.

0: E assim continuamos com este tema que foi então ali da parte do Pancadinhas. É, o Pancadinhas que está do outro lado da telefonia. Pancadinhas que anda então ali bem pertinho da praia para ir ver então as sardinhas, mas ele usa sempre os seus óculos de sol. É verdade, os óculos de sol. Pancadinhas, atenção com as galinhas. Vamos lá então, um grande, grande beijinho. Alô, alô.
1: Olá, olá, boa tarde. Boa tarde aqui, nossa amiga locutora Nanda. Tenha uma feliz e abençoada tarde, terça-feira, com votos de boa emissão. Assim também quero aqui agradecer a nossa amiga locutora Anitta pela linda emissão. O meu muito obrigado, um grande beijinho, Anitta. E assim, Nanda, quando for possível, uma musiquinha ao seu gosto para dedicar ao meu amor, à Sofia, que está na sua companhia. Um grande beijinho, Sofia, te amo. Um grande beijinho do tamanho do mundo. E muito obrigado, Nanda, pensando uma boa missão. E também quero mandar um grande abraço aqui ao Capitão Pancadinhas, que o Capitão Pancadinhas também está na sua companhia. Um grande abraço, Capitão Pancadinhas, joga-te. Obrigado, Aranda, um grande beijinho para si. Fui, na escuta.

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Foi então o tema ali da parte de Beto Mendonça. Então, com a sua participação, uma grande beijoca Augusta também para ti. E agora vamos lá então para todos ali na nossa salinha de chat e para todos vocês desse ladinho de fora, também aqueles que estão atrás das cortinas, que não dizem um alô, mas que andam sempre também de orelha no ar. Um beijinho para vocês. Dança dos fregas, frega, por isso. E quando é forte, esfrega, esfrega, é, o cotovelo. Vamos lá então, boa tarde, eu sou a Nanda, na sua...

E depois do esfrega-esfrega com dois passos, voltamos ao quadrado e aí recebemos o beijinho de quem? Oiçam, a ver se adivinham. Um beijo da... e não vou dizer.

Isso mesmo, e temos então aqui no momento de dançar, no momento de se divertir, também aqui na minha companhia. É, o calor é muito. É, atenção com os beijos. As galinhas têm sorte, andam todas de óculos de sol. Agora um beijo da cobra pode vir muito veneno. É, zimbora aí, como diz o nosso Gracia. Um beijinho então para si, uma boa continuação. Sejam todos bem-vindos e vamos ficar com Taca o Duro na Racha. É, isto é quase Chino Kutakar, como dizia então o Zé do Pipo, não é? Mas não, é uma outra versão. Isto agora é tudo moderno. Vamos lá então ouvir? Vamos sim, na companhia da locutora Nanda. Um beijinho para a nossa locutora Margarida.

verdade. Taca o duro na racha. Ei, quando a música está no ar é tudo sempre mais bonito. Muita animação, divertir-se, porque a vida ser dura já basta a vida, não é? Então a gente olha, fazemos-se molinho. É, e eu quero tudo aí em forma. Um grande beijinho, um beijinho. Então ali para o Prince. Cuida-te, não é fácil. Eu espero que estejas-me a ouvir, porque eu hoje tinha este tema para ti, vou-te dar na mesma. É um miminho, um beijinho, então, da minha parte para ti. É. Tu andas como o teu carro, Ponce. Eu digo-te, tu não acreditas, mas pronto, então o som vai todinho para ti.

É verdade, foi então ali direitinho, direitinho, bem, meu bem. Não tenhas medo, foi direitinho ali para o Prince. É, Prince, com uma revisão assim, tu ficavas nubinho, é. Passavas já a inspeção, uma maravilha, acredita. E depois, olha, é, a primeira coisa que se fazia era logo isto. Alguém que me deu este som, diz, olha, este também é bonito, é mexido. É? Vamos lá. Vamos lá então ficar com o primeiro beijo na boca. Ui! Olha, o carro da Augusta já patina. Este tem revisão. Um beijinho, Prince, para ti. Obrigado também pela tua companhia. Ainda não acabou.

E assim é que é, primeiro beijo na boca. Pois é, foi então alguém que me mandou também este tema, é isto que é bom, os ouvintes mandam temas assim e a gente vai se divertir. Pois é, o Ponce precisava de uma revisão, mas olha que o Deus grego é, ele está sempre pronto. Diz que a chave de fendas dele está sempre pronta. Deus grego, anda cá, Deus grego. Quero dar-te uma beijoca e este tema, como diz a Maria Leal, é inteirinho, inteirinho, inteirinho para ti. É aqui, só para ti. Garcia, um beijinho também, uma ótima tarde, uma boa continuação. Eu que estou aqui então a acabar a minha primeira hora no Bailarico com vocês. É isso mesmo. Vamos lá então ouvir as chavefendas ali do Deus grego. É dele, não? Vai para ele a música e já cá volta com uma participação.

Isto é assim, festa é festa, é? É como a novela da TVI, festa é festa. A gente está também aqui para se divertir, é verdade. Então, por que não? Temos que dançar, brincar, mas há sempre uma palavra ao respeito. Eu sei com quem brinco, foi então ali para o deus grego, é verdade. Ele com a chave de fendas, olha, pois é, ó, Prince, bebê, precisavas de uma revisão. Isto, amigos, negócios já pagam.

0: mas eu sei juntar as coisas e sei ajudar, tá bom? Vamos lá, um grande beijinho para vocês, uma boa continuação aqui na companhia da Web Rádio Portugal Online. Olá, eu vou buscar aqui uma participação, eu espero que já esteja aqui a participação para a música que eu estava aqui entretida e perdi-me, como diz ali a Isa. Eu gosto de brincar com vocês, já está aqui, vamos lá ouvir, som na caixa, olá.
1: Olá, olá, então, Nandinha. Pois é, isto faz um bocadinho de eco, mas é assim, há aí umas 7 ou 8 grelhas ali na rua, mesmo ao pé da janela onde eu estou a trabalhar, que fazem um barulho descomunal, porque isto, quando se juntam assim muitas mulheres, acontece isto, barulho mesmo. Vai então aqui a minha participação. Pois é, o Beto fez-me lembrar de uma música muito gira espanhola que fala da Sofia. E então cá vai a minha participação com esse tema, se passa.

0: sim senhor. Um beijinho grande, Nandinha, e uma boa emissão para ti, saudades de te ouvir, e uma boa semana a todos.
1: Oh, Fatinha, oh, Soninha, eu até já me engasgo que estou aqui deste lado. Tu metes-me em cada trabalho. É que agora... metes-me em cada problema. É que se o Beto agora ouvir a música, vai-me sempre pedir a música para a Sofia. É esta. Estás a ver? Oh, Beto! Beto! Psst. Espero que o Beto esteja a ouvir. Um grande beijinho, Soninho. Obrigado também pela tua participação. Vamos lá então, é isto que é bonito, brincar até com os nossos ouvintes e estar aqui bem juntinhos. Um beijinho. Vamos lá então ficar com o tema Álvaro Soler, Sofia.

esse foi então a participação que nos veio da parte da Sónia. Então, com este tema, é verdade, um tema, a música bonita, Álvaro Soler, Sofia, é bonito sim. Então, Soninha, um beijinho para ti. Eu estou então aqui a 2 minutos, é, a 2 minutos do final da minha primeira hora. E vamos então à minha última participação da primeira hora. Nos bem do Pancadinhas, Pancadinhas, eu não esqueci de passar na telefonia. Então, o Pancadinhas, que queria dedicar uma música para o Beto Mendonça. Antes, quero dar um beijinho então para todos que metem o seu like nas páginas das fãs da Web Rádio Portugal Online, Net Musical e Web Rádio Portugal Online, assim como também a página da Locutora Nanda. Um beijinho para si, obrigada a todos pelos likes. Vamos lá então? Vamos sim. É o Pancadinhas. Eu escolhi este tema, Pancadinhas. Alô, alô. Eu espero que ele esteja na escuta aqui da telefonia, aqui da Nanda. Ele diz Nádia, mas é Nanda. Um dia deixa, olha também bem uma música para a Nádia, mas eu sou Nanda, Pancadinhas. Nanda. Vamos lá então, Pancadinhas. Eu escolhi este tema. Bora lá dançar. E vai para o Beto Mendonça, da parte do Pancadinhas, o nosso amigo do outro ladinho.

15:03, estou na companhia então aqui da Leitura Nanda. Para si, uma boa continuação. Obrigada a todos e vamos continuando então aqui com música para si.

0: Continuando então aqui na sua companhia, agora vamos continuar com o tema. Para quem compreende, é um tema lindíssimo. Um grande beijinho então para si, uma boa continuação aqui na Web Rádio Portugal Online. Ainda podem participar, podem fazer o seu pedido musical, ok? Estarei então aqui deste lado para o passar. Beijinho então para si, uma boa continuação.
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Isso mesmo. E depois então deste tema também a passar para aqui, vamos a mais uma participação que nos vem então ali da parte de Carlos Costa, que diz passa para ti com um grande beijinho, uma boa continuação desse lado. Obrigado, Carlos Costa, uma beijoca para ti.

0: E foi o tema então que eu escolhi. É Serra Las Orres. Ei, foi com participação da Carlos Costa. Um grande beijinho. E agora vamos aqui a mais uma mensagem. É verdade, uma mensagem. Deixa-me ver aqui.
1: Olá, Amanda. Boa tarde mais uma vez. Olha, se ainda for possível, passei mais um tema para ti, pela fantástica emissão que me estás a proporcionar. E também partilho com todos, claro. Continuações a uma boa emissão. Um grande beijinho e muito obrigada.
0: Maria Brito, é este. Espero que gostes, eu acho que vais gostar. Vamos lá ver se vais gostar, Maria Brito. O tema que eu escolhi é este.

0: Miluz foi o teu tema que eu escolhi para a participação de Maria Brito. E agora vamos a mais uma participação. Uma participação que nos vem da parte de Beto Mendonça. Vamos lá ouvir. Vamos? Vamos sim, senhor. Olá, olá.
1: Olá, Nanda, novamente. Nanda, vou-lhe pedir mais uma música para dedicar à Sónia, em agradecimento da música que me dedicou para mim e também para a Sofia, em meu nome e em nome da Sofia. Muito obrigado, Sónia. Um grande beijinho para si. E também agradecendo aqui a música aqui do meu amigo o Capitão Pecadinhas. Eu estou aqui desde lá, Pecadinhas. Estou ligado aqui à telefoneia. Ah, como tu dizes à telefoneia. Estou sempre ligado aqui à telefoneia. Um grande abraço, Pecadinhas. E, Nanda, então fiquem um tema para a Sónia. Faz favor. Muito obrigado. Um grande beijinho para si, Nanda. Continuação de boa missão. E fui na escuta. Beijinhos. E obrigada.
0: Pronto, Beto, tu sabes que a Sónia é uma menina roqueira, é, não é? Maria Brito, muito obrigado também. Um beijinho para ti, Beto Mendonça, um beijinho. E vamos ficar então com o tema para a Sónia, da parte do Beto e da Sofia, como agradecimento. Eu escolhi este tema porque sei que a Soninha gosta. Um beijinho, obrigada a vocês, então aí desse ladinho.

foi então o tema Metallica, que foi o tema que eu escolhi para a participação de Beth Mendonça, também com a Sofia, para a nossa locutora, a nossa Sónia. Um grande beijinho então para vocês. Vamos continuando com Para Tu e Sempre as Tuas Lindas Emissões, para a Anitta, Augusta, a Fátima e Sónia, se estiver na escuta. Então o tema é este, oferecido então ali, oferecido pelo nosso Luís Miguel, então para nós. Obrigado, Luís Miguel, aquele beijinho da minha parte.

E foi então da parte do Luís Miguel. O Luís Miguel que queria então dedicar para mim, para a Anitta, para a Augusta, a Fátima e a Sónia. Um grande beijinho, Luís Miguel, para ti. Muito obrigado. Agora vamos ao Prince. Este tema era do Prince para todos e para mim. Obrigado, Prince. Um grande beijinho.

Um grande beijinho então ali para o Ponce. Obrigado, Ponce. E vamos então continuando com o próximo tema que vai para todos que já participaram aqui na minha companhia.

foi então para todos vós e também para quem já participou então aqui da minha parte. Vamos lá então ficar com mais uma participação que nos vem da parte do Ninja, que queria dedicar para a Fatinha com muitos beijinhos. Uma beijoca, Ninja, e está então o tema.

My Darling, Please Darling foi então tema do Ninja, que era para a Fátima com muitos beijinhos. Um beijinho, Fatinha, um beijinho para o Ninja também da minha parte. Vamos lá então, continuando a minha última participação. Roque Boazin vem-nos da parte do Luís Miguel, inteirinha, inteirinha para mim. Obrigado, Luís Miguel, uma beijoca para tu.

Isso mesmo, e assim estivemos com o Rock Boazzi neste tema lindíssimo, a passar então por aqui, que nos veio da parte do Luís Miguel para mim. Obrigado, Luís Miguel, um beijinho. Eu que estou então aqui a 15 minutos do final da minha emissão. Um grande beijinho para si, irão ficar na companhia do locutor Garcia. Eu estarei aqui amanhã pelas 13 horas de Luxemburgo. É meio-dia de Portugal continental. Amanhã estarei uma hora mais cedo e acabarei uma hora mais cedo. Não vou poder estar aqui 3 horas, mas sim, estarei 2 horas. Um grande beijinho então para si da minha parte. Uma boa continuação. O próximo tema vai para o locutor Garcia. Com um grande beijinho para ele e uma ótima emissão.

Muito a este tema de Julia, é Longe de Ti, este tema que eu escolhi hoje para a participação aqui da Nanda. E para quem? Para o nosso locutor Garcia, será ele que vai então continuar consigo. Um grande beijinho para todos, uma boa continuação na companhia da Web Rádio Portugal Online. Eu estarei consigo amanhã pelo meio-dia de Portugal, 13 horas do Grande Ducado do Luxemburgo. Fiquei bem para si. Uma boa continuação. Lian, je comprends tes silences. É verdade, eu compreendo o teu silêncio para ti que te encontras também desse ladinho de lá. Um grande beijinho para ti, uma boa escuta. Então aqui na companhia da Web Rádio Portugal Online. Então para ti, para vós que se encontram desse ladinho de lá, fica este tema.

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1: Isso mesmo, e j'ai compris tes silences. Eu compreendo o teu silêncio, compreendo o vosso silêncio. Obrigada a todos. Me despeço de vocês. Até amanhã. Beijinhos na companhia do locutor Garcia. Eu me despeço com Mulher de 50. Beijinho e eu fui-me.

Olá, muito boa tarde, simpáticos ouvintes da nossa maravilhosa rádio, a Web Portugal Online. Eu, vosso amigo Lutor Garcia, aqui convosco. Cumprimento, sim, os nossos queridos imigrantes estão espalhados por esses quatro cantos do mundo, para todos vós. Boa tarde.

Tarde também para todos os nossos ouvintes que estão a ouvir a nossa rádio através dos players e através das suas plataformas digitais móveis. Aqui na nossa sala de convívio, aqui na nossa salinha de chat, boa tarde também para todos vós. Beijinhos em para a Serena, um grande abraço no Romão e outro grande abraço no Prince. Pois, menino ou menina? Menino, um abraço do Garcia. Mais outro grande abraço para o nosso amigo Luís Miguel. Quem leva muitos beijinhos é nosso ouvinte Augusta. Grande abraço também para o nosso amigo Álvaro. Beijinhos muitos ali para os lados de Setúbal, para a nossa locutora Anita. E agora um pouco mais longe, é mesmo, um grande ducado em Luxemburgo, encontra-se a nossa locutora Nanda. A nossa locutora Nanda que nos proporcionou uma magnífica emissão, como sempre. Sempre bem disposta e é isso que nós queremos. E assim, minha querida amiga, em prol dessa magnífica emissão que acabaste agora de realizar, assim te proponho ouvir este tema que eu escolhi deste grupo, Os Clones, a cantar para ti e também para todos nós, Olhos de Lua. Beijinhos e a continuação de uma ótima terça-feira.

Lindo, lindo, lindo, lindo tema que eu escolhi para oferecer à nossa locutora Nanda em prol dessa magnífica missão que acabou mesmo agora de realizar. E agora, aqui uma missiva muito bonita da parte da nossa ouvinte. Quem? Quem? Maria Brito. Só podia ser. Olá, Garcia. Boa tarde e boa missão. E quando possível, claro, aquela musiquinha para o locutor de serviço e todos na sua companhia. Também agradeço à locutora Nanda pela sua fantástica emissão e também todos os locutores que já passaram por aqui hoje. Locutores, locutoras, por aqui, muito obrigada. A continuação de um ótimo dia, excelente semana. Obrigado, minha querida amiga. E o que é que eu escolhi? Calor. Só podia ser 80 graus de calor. Isso não dá, isso se derrete. Mas se for 80 graus de amor, isso está bem. Zimbora foi o tema que eu escolhi com o grupo Renovação 3. Para ti, Maria Brito, espero bem que gostes. 80 graus de amor.

E segundo as previsões, lá para sexta-feira e sábado, isto vai aquecer e de que maneira? Embora eu não me preocupo assim muito, nada disso. Aí coisa de 5 minutos, talvez 10, nem tanto, se andar em passo de caracol, para aí um quarto de hora, estou com os pés dentro da água. Pesquei, e a água agora até está amena, está-se bem. E costuma-se dizer que agora até está em marchão. Marchão quer dizer muito rendinho, bandeira verde, em alguns locais. Cuidado é com os agueiros, cuidadinho, é perigoso. Embora aí vem, outra missiva. Isto é que eu gosto. Porquê? Porque assim que me escrevem, eu sou logo o primeiro. Aí vamos embora, Beto Mendonça, Maria Brito, é isto é que eu gosto. Não há mais. Eu queria mais sem ser, claro, só o Beto e só a Maria Brito, são só duas pessoas, mas eu queria mais, aqui assim, para aí, é desafiar o Garcia, em porque não, Beto Mendonça. Olá, boa tarde, amigo Garcia, com saúde e alegria, e se não falta o Garcia, olha até rima. Feliz abençoada tarde de terça-feira, também para ti, meu amigo. Com votos de boa emissão, obrigado. E assim também quero agradecer à nossa leitora Nanda pela sua belíssima emissão que acabou agora de nos realizar. Muito obrigado. E assim, meu amigo Garcia, quando for possível, uma musiquinha, um tema muito bonito para dedicar ao meu amor Sofia, que está na escuta. Muito, muito obrigado. Continuação de boa emissão. Grande abraço e até mais daqui a pouco. Meu amigo, já está na prateleira também. O que é que eu escolhi para primeiro tema pela tua participação? Passear. É o que eu digo. Aproveita agora. Mete aí uma cunha ao chefe e ao patrão. E dizes que vais passear com a Sofia. Aonde? No litoral. Embora aí. É para ti. E um grande abraço aqui do Garcia. Espero bem que gostes do tema que eu escolhi. Passear no litoral. É isso.

É de saias, é cantar para todos nós. A Teresinha não está cá. Foi comprar um gelado para o Garcia. Ah, um gelado. Quem é que foi comprar também? O Luís, Luís Miguel também vai comprar gelado. Magnum, é isso, de amêndoa. Eu prefiro assim um tipo assim, uma bejeca. Pode ser super boca, não me importa. Se for Sagres, melhor. Mas se é super boca, até porque não. Desembora aí. Ou então das outras. Aquelas alimoas também são muito boas. Olha até rima. Marante para todos vós. E lá chegar la noche para todos vós.

que vou desafiar. Vou desafiar a Augusta para dançar com o Garcia. Agora não sei se sabes dançar ou não. Eu? Mentiroso eu. Não sei. Também não quero aprender com esta idade agora. Está bem, está. Cuidado, não pisa o dedo mindinho, tem lá um calo e depois dói, dói, dói, dói. Zimbora. Roubei-te para dançar. Eu digo Augusta, disse Augusta. Pode ser a Augusta, pode ser a... quem mais? Anitta, Anitta. Da outra vez dançou comigo, eu não gostei. Não, não, não. Prefiro a Augusta. Augusta, preparadinha para dançar com o Garcia? Zimbora.

E não é que dança? E dança muito bem! Bora, fico só, sempre só, é o próximo tema! É disto que o meu povo gosta!

sempre só na voz de Nuno Félix, este cover que também faz grupos de baile. É, ao sábado e ao domingo, então, está sempre a casa cheia. Sim, morei. Cumprimento, sim, e beijinhos para quem? Luz. Olá a todos, beijinhos. Eu também dou beijinhos. Continuamos porque... Porque eu vejo em ti. Este é o tema do grupo Sastia. Música para todos vós.

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Obsessão, lindo, lindo tema de Ana Gabriel e a nossa amiga Luís Filipe, ali dos lados do Pinhal Novo, Palmela, Setúbal. Um grande abraço também para ti, meu amigo. Agasalha-te que está muito calor. Fica dentro de casa, não saias à rua. Olha aí a máquina que já não anda assim tão boa. Isso. Aguinha, não te esqueças. Muita. Bem, bem, Luís Filipe. Grande, grande amigo. Desembora. Não se esqueçam que este Luís Filipe foi nosso locutor aqui na nossa rádio, nas manhãs. E um cota até por casa. Ia grandes músicas que ele punha no ar. Desembora aí. Não diga nada. É o próximo tema.

Calminha aí, porque o Garcia atrasou-se aqui uns segundos. Calminha aí. E porquê? Porque o Beto Mendonça escreveu aqui ao Garcia. Amigo Garcia, o meu amigo Pancadinhas. Epá, isto está giro. Pancadinhas, é? Isso é que é. Pede uma música ao seu gosto para todos nós. Muito obrigado. Boa tarde, amigo. Feliz terça-feira. Boa emissão, Garcia. Duarte Prestrelo. Mais conhecido pelo Capitão Pancadinhas. Grande abraço ao meu amigo Pancadinhas. Se você pede um tema a meu gosto, claro, só podia ser o quê? Hã? É isso, Drinks Bar, ali no bar, a beber umas bejecas fresquinhas, hã? Com este calor, aí uns drinks valentes. I love you, oh, Drinks Bar. Ele adora assim, é isso mesmo. Desembora, meu amigo Pancadinhas, um grande abraço. Dá aí também uma pancadinha aí no Beto Mendonça, Desfeio Garcia. E é isso. Eu escolhi este tema na voz de Nuno Rudy. Nuno Rudy, que tem temas muito bonitos. Eu escolhi este para ti, meu amigo. Espero bem que gostes. Mais uma vez, muito obrigado pela vossa participação. Boa tarde.

I love you, Drinks Bar, um pedido do nosso amigo Beto Mendonça para o Pancadinhas, é mesmo. Mesinho, bora aí, beijinhos, muitos, muitos beijinhos para a nossa fofinha, que não tem nada de brava, e ainda para a nossa moderadora Luana. Beijinhos, sabes o que é que eu digo? Boa tarde, com muito calor e... Sim, bora aí. Meu dengo, na voz de Nuno Félix, para todos vós.

lindo, lindo, lindo, lindo. Roberto Miranda também canta este tema e muito, muito bonito. Continuamos, continuamos com Marciano. Marciano diz: apaixonado demais, o rapazinho está muito apaixonado. Zimborei. Entretanto, aqui a nossa amiga Luz diz que a tablete que não dá, não dá, não dá, mas escrever aqui na nossa linha às vezes é complicado, porque passa muito rápido e o Garcia não consegue apanhar, está bem? O que vale é que o Garcia tem dois monitores, dois, um para as músicas e outro para ver quem está na sala. É a vossa sorte. Zimborei, apaixonado.

estou chonado. Isto deve ser do ódio. Isto deve ser do ódio à distância, lá para os lados da França, não é? Desembora aí. A nossa amiga Luz, desembora aí. Diz que é o ódio à distância. Também há, disse. Ah, não acredito. Desembora aí. Eu já fiz o meu testamento. É verdade. Meu testamento está feito. Deixo as ruas todas aqui na minha linda cidade, na Costa Caparica, para os meus herdeiros. As ruas todas. Ei, é uma fortuna, pá. Nem calculam. Desembora aí. Ódio à distância. Rio Roma, a pedido da nossa ouvinte Luz. Beijinhos para todos. Até rima isto tudo. Isto está giro. Isto deve ser do calor. O Garcia está a delirar. Se eu não levar a vida assim na brincadeira e na gargalhada, está bem. Tristezas não pagam dívidas. Nem um geladinho para o Garcia.

Ódio à distância, Rio Roma. E o Garcia escolheu outro tema, novamente de Rio Roma, mas contigo, princesa. Para quem? Para a nossa amiga Luz. Veio desafiar o Garcia e o Garcia zimbora aí a oferecer-lhe este tema dos Rio Roma contigo, princesa. Beijinho.

Tema bem lindo para a nossa amiga Luz. E agora, novamente, a nossa querida ouvinte Maria Brito, que veio desafiar novamente o Garcia. Olá, novamente, Garcia. Se for possível, mais uma musiquinha, por logo tudo serviço, pela fantástica emissão. Obrigado, minha amiga. E pelas músicas bonitas. Eu só tenho coisas bonitas, podem crer. Muito obrigada, beijinhos, continuação e um ótimo dia. E eu escolhi este tema que já passou muitas vezes e continua a passar aqui de vez em quando nas nossas rádios. E eu acho muito bonito e digo assim, está aqui um tema muito bonito que vou oferecê-lo a Maria Brito. Vanessa Martim e ainda Matias Damásio. E porque queremos ver-nos, é este o tema que eu escolhi. Espero bem que gostes e olha, minha amiga, quarta-feira não, mas quinta, o Garcia aqui das 15 às 17. Isto é, se eu mexer as pestanas, claro. Obrigado, minha amiga, pelas tuas participações. Beijinho.

entrou e entrou muito bem Nuno Félix, que dava tudo por ti, tudo. Cumprimentar o nosso amigo António, que entretanto entrou aqui na nossa salinha de convívio, e o que eu digo é boa tarde para ti, meu amigo, e também ali para o nosso amigo Romão. Boa tarde, amigo. Continuamos. Martim, não é o Martim, ou é? É o que é que... Ah, sim, já está bem, já colocou no ar. Vamos então ouvir então o Martim. E eu só te quero a ti.

Lindo, lindo, lindo tema, raios de neon. E continuamos porque daqui por mais meia hora, 35 minutos, a nossa querida locutora fofinha, a substituir o Garcia. Não te esqueças de um beijinho para o meu amigo, teu netinho, o Gabi. Para ti também beijinhos aqui do Garcia. Desembarei e foram vocês. Pois é, foram vocês, por isso é que eu estou aqui convosco. Zimbora!

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Os turistas a cantar aqui para todos nós. Cadê você? E pergunto eu, cadê você? E continuamos com daqui para a frente. Daqui para a frente é a nossa locutora Fafinha, daqui a pouco. Zimbora aí. Manu, batidão para todos nós. Daqui para sempre.

Lindo, lindo, lindo, lindo, lindo. Ora bem, isto aqui, há aqui qualquer coisa que não está a ficar muito bem. O nosso amigo Beto Mendonça adormeceu e a próxima música é precisamente para a Sofia. Sofia, o amor do nosso amigo Beto Mendonça. Doidinho por você. Ai, Jesus, que isto aí. Beto Mendonça, esta é para ti. É, está aqui na prateleira. Zimbora aí.

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Pique e Renner a cantar para a nossa ouvinte Sofia, apaixonada do Beto Mendonça. Uma oferta do Garcia. Desembora, o que é que vem aí a seguir? Estagiário, eu só te quero a ti. Ah, é? Então tá bem, pronto. É para ti, ó, Beto Mendonça.

Já fui lá pedir na segunda. Pois está, meu amigo Beto Mendonça. Aqui não falha. Sim, mora aí. O que é que ele diz? Está na prateleira. E um grande abraço e até quinta-feira, das 15 às 17. Grande abraço. Se os nossos senhores assim o quiser. Abraço, fico na escuta. Oh, meu amigo Beto Mendonça, já está aqui e eu escolhi, eu vou amá-la. Bora aí. Beijinhos também para a tua Sofia e para ti, meu amigo Beto, aquele grande abraço do Garcia. Zimbora aí, zimbora então. Eu vou amá-la. E olha, né? É isso mesmo.

E a emissão. Agora sim, deixo-vos com a nossa querida locutora fofinha e ficam muito bem acompanhados. E eu voltarei, isto é, se mexer as pestanas, na próxima quinta-feira. Quinta-feira, com um cardápio musical, como sempre, fantabulástico para animar aí

os nossos ouvintes. Meu muito obrigado, com muito calor, cuidado, beba água, mas muita água, cuidado com os sumos artificiais, não prestam para nada, sumos naturais, coisas geladas também não, cuidado com a garganta, as amigdalites, faringites também, e isso é perigoso. Passa, mas passa por cima de nós. Deixo-vos com a nossa querida locutora fofinha, uma ótima missão de desejos, minha miguxa. E o que é que eu digo mais? Até quinta-feira. Beijinhos nas senhoras e aos cavalheiros fortes e cordiais. Abraços. Só nós dois, eu e a fofinha, e este tema para todos vós. Tchau. Boa tarde.

do auditório da Web Rádio Portugal Online, Facebook, MediaPlay, Salinha Associadas e Tuning. Olá, boa tarde, ótima quinta-feira. Mentirosa. Ótima terça-feira, porque ai, mãe. Estamos no início da semana. Uma boa semana, desejo a todo o auditório da Web Rádio Portugal Online. Meu próximo são estes, já um dia de amor, e aquilo que eu então ofereço ao nosso locutor Garcia. Garcia, parabéns pela tua excelente companhia musical. É um dia mesmo de amor, então, ali com o António Mourão, a vossa sintonia. Que não é RPO, desde a Alemanha, a sua amiga Ana Fofinha, a fazer-vos companhia musical. Uma boa tarde, então, terça-feira, boa semana para todos. Desculpem lá qualquer coisinha.

Foi um som então que eu deixei para o nosso doutor Garcia. Parabéns pela sua excelente companhia musical. Beijinhos e abraços vai para quem é o Luís Filipe. Pois é, Luís Filipe também lá por Pinhal Novo. Um beijinho muito grande também para ti, uma boa tarde. Espero que esteja tudo bem com os teus. Mimosa, boa tarde. Boa tarde a Borboleta, boa tarde também ao Frank Castle, boa tarde a mim, Luana, um beijinho muito grande para vocês, boas férias, continuação de boas férias, com certeza. Álvaro, um beijinho para ele e para a sua Irene, também uma boa tarde ao locutor Garcia, boa tarde também para a nossa locutora Anitta, para si, que está entre o Facebook, Media Play, Salinhas Associadas e Tuning. Boa tarde para todos vocês, uma boa semana. Entrei logo aqui pela quinta, porque para mim a minha vontade é que chegasse a quinta, que é para chegar ao fim de semana. Ai! Vá lá, beijinhos e abraço para todos. Tudo bom é aquilo que eu desejo no lar de todos. Ouvintes da Web Rádio Portugal Online. Muito amor, muita paz, muita harmonia e saúde também, com certeza, na medida do possível, não é verdade? Um beijinho muito grande, o meu próximo som é este. Grande amigo, olha, vou deixar este faducho também para os grandes amigos que estão a sintonizar a RPO e pelo mundo inteiro, a desejar uma boa semanita. Siga, vamos ouvir, vamos, nem sei quem canta, mas siga.

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1: Bem, um então que eu deixei para todos os amigos da Web Rádio Portugal Online. Com um beijinho muito grande, boa tarde, ótima terça-feira, boa semana, desejo. Assim como para o Beto Mendonça, para Maria Brito, para outros tantos que estejam aí no escurinho da Web Rádio Portugal Online. Café Flores e vocês, é um som que eu deixo para todos com muito carinho. Obrigada por estarem desse lado. Disseram-me que o meu disco estava arriscado. Ah, pois é, então, mas isso acontece, não é verdade também? Já esta música é dos anos 60, pois é. Era vinil, pois é. Eu devia ter um anito quando esta música saiu. E então, por isso é que estava arriscadinho. Também há tanto tempo que eu já o guardo por aqui. Bem, agora vai Café, Flores e Vocês. É um som que eu deixo para todo o auditório da Web Rádio Portugal Online. Entre locutores, moderadores, ouvintes presentes, ausentes. E vocês estão no Facebook, Media Play, Salinhas Associadas e Tuning. Uma boa tarde.
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0: Exatamente, café e vocês por aí desse lado são as almas que vão se encontrando através da música, não é verdade? Um beijinho muito grande, o meu primeiro som é este, um pedido musical. Que vem da parte de quem? Vamos ouvir. Bem, estão-me aqui a perguntar. Estão a estar-se a falar que uns deixaram de fumar há 12 anos, outros deixaram de comer não sei quê, outros deixaram de, de beber. Olha, eu por acaso tive assim uma temporada sem fumar. Tive, sim, senhora. Mas sabem o que é que aconteceu? Disseram-me assim, parece que tens ali umas nóduas na garganta. Ai, tens nóduas. Agarrei logo no charuto, olha, nunca mais as nóduas apareceram. Pronto, por isso é fumo e bebo, mas nada, em exagero. Com certeza, simplesmente para descontrair, não é? E para não ficar com ansiedade, por ser... Ah, pois, porque se eu deixo de fumar, então é que vocês vão ver... Como é que eu fico? Fico mesmo brava. Ah, pois fico, sim, senhor. Então, lá, beijinhos e abraços para todos vocês. Obrigado por estarem desse lado. Vamos ouvir, então, um pedido musical que vem da parte do nosso ouvinte Beto Mendonça. Atenção, qualquer brincadeira que eu faça aqui pelo micro é uma brincadeira, simplesmente. Eu não conheço ninguém, porque é tudo um mundo virtual. Brincadeiras. A música é que está sempre no coração de todos. Talvez eu chegue até si, talvez não chegue até si, mas que a música chegue no coração de todos vocês com boa disposição e harmonia, que é aquilo que eu quero por aqui. Gosto de brincar, mas nunca faltei o respeito a ninguém. Por isso, vamos lá embora. Agora fazer aqui um incómodo, então, à namorada do nosso amigo Beto Mendonça, diz ele, para passar um som para o seu amor. Então, amor, te amo em silêncio. Vamos ouvir o Beto Mendonça, o seu recado? Siga!
1: Fofinha, tenho uma feliz abençoada tarde de terça-feira, uma ótima semana, com votos de boa missão. Assim também quero aqui agradecer ao nosso amigo locutor Garcia pela linda missão, o meu muito obrigado. Grande abraço, Garcia. E assim, Fofinha, quando for possível, uma musicazinha para dedicar ao meu amor, à Sofia que está na sua escuta. Um grande beijinho, meu amor. E assim, Fofinha, quando for possível, uma musicazinha para mim e para ela. Um grande beijinho para si, Fofinha. Um grande beijinho e continuação de uma boa missão. Siga, siga! Já fui pela escuta!
0: E pronto, e no Siga Siga lá foi o Beto Mendonça a ouvir então Te Amo em Silêncio. Espero que gostem os dois então, Sofia e Beto Mendonça. Um beijinho muito grande e boa escuta desse lado.

violência, bem, pode não ser exatamente este o som, mas olha, é o que foi. Se não gostaram, peça outro, que eu passo, com certeza. Beijinhos e abraços para quem? Para todos vocês. Silêncio, deixem ouvir as guitarras, é um som que eu deixo para todo o auditório com carinho. Obrigada por terem estado desse ladinho. Beto Mendonça, espero que tenham gostado do meu som e desse lado tenham cantado.

Exatamente, silêncio, deixe então cantar. A guitarra, ou deixem passar as guitarras. Olá, nosso locutor Iroside, boa tarde também. Seja bem-vindo à companhia da Web Rádio Portugal Online. Lena, Lenita, Lena, um beijinho muito grande também para ti, uma boa tarde de quinta-feira. Ah, de terça-feira, e eu ando com a quinta hoje, hein? E há-me cair o martelo em cima e nem vou sentir. Um beijinho muito grande para todos vocês, o meu próximo som é este, pedido musical, que vem da parte de Miluana, Perto do Teu Coração. Ela que diz, passa este sonzinho para todo o auditório da Web Rádio Portugal Online, mas principalmente para ti. Um beijinho muito grande, Miluana. Obrigada pela tua participação. Também estarás sempre perto do meu coração, com carinho. Beijinho muito grande. Siga, espero que seja este o som que ela me pediu.

Ora bem, foi um som então que veio da parte da Miluana, da nossa moderadora então, que deixou este som para dedicar à locutora de serviço e a todo o auditório da Web Rádio Portugal Online. Da minha parte, muito obrigada, com certeza, e sabes, estás sempre pertinho do meu coração. Ainda havemos de tomar um cafezinho juntos, não sei se é no Alentejo, se será noutras bandas, mas havemos de ver, vamos, sim senhora. Ah, pois é. Beijinhos, eu é que já estou velha para andar, antigamente eu dava a perninha, ui Jesus, agora já não tenho muita força para dar a perna. Mas há de haver um dia que eu vou dar a perninha. Vou sim, senhora. Eu tenho uma amiga na minha escuta que também diz assim: estás murcha hoje, estás murcha. Vocês querem é festa, mas hoje não me apetece. Mas siga, mas o meu próximo som é este, que é de um pedido musical que vem da parte da nossa Maria Brito, com um beijinho muito grande. A Maria Brito, então, quero agradecer ao locutor Garcia pela sua excelente companhia musical. E deixar este sonzinho então para todo o auditório da Web Rádio Portugal Online. O beijo ausente. Será isso, Maria Brito? Tens algum beijo ausente? Tu vai lá, tu beija tudo. Beija, beija. Então vá, siga. Um beijinho muito grande, um som então. Está enferrujada nada, moça. Esta porra está-lhe sempre a passar o óleo. Sempre. Ai, Jesus, o óleo é que não presta. É fraco. Ai, pois as dobradiças dobram-se. Vai lá um beijinho muito grande, então um beijo ausente da parte então, da nossa Maria Brito para todo o auditório da Web Rádio Portugal Online e agradecimento também ao nosso locutor Garcia. Siga.

O beijo ausente, será que? Maria Brito, que eu vou algum beijo ausente? Beijinho muito grande, espero que tenha gostado da minha escolha. Não gostou? Você peça, faça o seu pedido musical. A vida nunca foi grande coisa. E hoje vou envelhecendo, cansada. É isso mesmo. Vou deixar então este meu som para todos aqueles que estiverem acima dos 50. A gente envelhece, não se esqueça que para novo não vai. Bem, pode pintar a cara de qualquer cor que você queira, porque para novo é que não vai, não senhora. Então respeitar sempre aquelas pessoas que tiverem um pouco mais de idade, não é verdade? Então respeito os idosos também. É um som que eu deixo para todos com muito carinho. Obrigada por estarem desse lado. É assim também como eu às vezes me sinto, não é verdade? Embora respeito sempre os mais novos também.

Ora bem, sonzinha então que eu deixei para todo o auditório da Web Rádio Portugal Online. Ah, para todos vocês com certeza, né? Envelhecer não é pecado, ah. É só um posto e um mais um aninho que a gente vai subindo e agradecendo sempre a Deus, não é verdade? Ah, pois é, alguém me disse que tinha 74. Olha, hoje eu acabei de chegar de um aniversário de uma senhora com 80 anos. Graças a Deus. Olha, que eu já trabalhava para essa senhora há 20 anos. Ela era uma novinha, a gente apanhava babadeiras até dizer chega. Ah, era. Agora está velhinha, mas ela bebe igual, que ainda hoje bebemos um Prosecco. Ah, pois bebemos e papamos o bolo que eu fiz. Pois é, era a minha ex-patroa. Mas pronto, a vida é feita destas coisas. E agradeço a Deus estar vivinha da Silva, né? Entre muitos problemas que eu já tive na vida. Estar aqui na vossa companhia na Web Rádio Portugal Online. Agora passou por aqui o Luís Filipe, portanto também já foi meu colega aqui em várias rádios e por aqui pela Web Rádio Portugal Online, meu colega de locução, com certeza, Luís Filipe, lá de Pinhal Novo. Ah, ele e o Degrau. Oh, mas Luís Filipe já me andas a enganar, porque o Degrau já foi para as estrelinhas. Ele, então, que diz, podes-me passar este som? Gostava de ouvir este som então, Pinga Amor. Então vamos embora. Ele que diz que foi um Pinga Amor e era um Pinga Amor. Ai, ai, Dona Jorge, Dona Jorge. Um beijinho muito grande então, Luís Filipe, um beijinho muito grande, tudo bom, aquilo que eu desejo. Entre muito que já passaste, com certeza. Mais umas etapas vais vencendo, até setembro ainda vais lá chegar. Siga este som então da parte do Luís Filipe para todos os Pinga Amores da Web Rádio Portugal Online.

Foi um sonho que ficou para todos os ping, amores. Ah, pois é, Luís Filipe, um beijinho muito grande. Para ti, obrigada pela tua participação. Então vá lá na boleia da rádio, da web Rádio Portugal Online, vocês vão aproveitando a ouvir aquilo que querem e eu aquilo que eu passo. Não chega ao seu coração, temos pena. Peça, peça, por favor, que eu passo. É assim, não mandem links, só mandam o nome do cantor e a música que ele canta. Como é estas coisas da inteligência artificial? Então ponha só o nome da letra de quem canta, ou quem, a letra da música, o que lá está escrito, ou então copiam aquilo tudo que lá está escrito e mandam para mim. Não mandem links, porque não consigo abrir links de todos os países. Pois é, casaste com uma alentejana, foi? Olha, também por acaso, o meu primeiro marido era alentejano, o outro era dali das Beiras, de Leiria. E então pronto, depois acabou-se, fechei a porta. O alemão é só um biscate. Má nada, siga. Ai, Jesus Maria, coisas que eu digo. Então vá lá, na boleia da rádio, qual é a Rádio Portugal Online. Vocês acompanham a sua amiga, então, Ana Fofinha, que vai-vos contando umas telenovelas que vão-se passando por aqui. O que é preciso é gente bem disposta, bem humorada. O sentido para a vida e a viver os momentos. Siga.

Foi mesmo na boleia mesmo da rádio que eu aprendi a ouvir certas músicas que eu nunca passavam nas minhas orelhas. Não, sabem porquê? Porque antigamente eu só gostava de rock pop. Mas nada. E agora, olha, tenho que ouvir estas coisas que dão cabo do coração. Oh, sofrência! Pois é, Luís Filipe. Pois sou fina, sim senhora. Então, olha lá. Olha, olha, hoje em dia temos que ser assim, Rosaide, deixa de ser mauzinho, não precisas pagar contas a ninguém, mas também se mostrares um pouco de amor, te podes ajudar sempre. Ah, pois é, hoje, por exemplo, tive muitas saudades do meu alemão. Tenho uma amiga minha que é a Teresa Dolores, que é daqui da cidade de Mainz, da minha cidade, que ela vive aqui, a minha beirinha ali mais abaixo. Mas uns 4 ou 5 paradas, ela já mandou uma gargalhada lá do outro lado, disse assim, estás tola? Tá, pois estou tola. Ah, pois é. Estou tola. Ah, pois não. Então hoje é fim de mês. É a parte que dá mesmo aquela saudade do meu alemão. Eu ligo logo para ele, ele veio a correr. Vamos ao banco, paga, paga, paga. Depois está tudo pago. Pagou-me o almoço. Fomos aos anos da amiga de 80 anos. E ele foi-se embora e eu vim-me embora. Prontos, cada um na sua casa. São os tais amores de biscate, cada um no seu buraco. Ah, e não se atrapalha o buraco do outro. Aí um beijinho muito grande, siga que a música aqui não pode falar, então para as chiquitas morenas aqui da Web Rádio Portugal Online. Boa tarde, ótima terça-feira, obrigada por estarem desse lado.

É exatamente, foi um som que eu deixei para toda a chiquitas que estão a sintonizar a web rádio Portugal Online. Música por aqui não nos falta, não senhora. Água doce, água salgada. É um som que eu deixo para todos que estão aqui na minha companhia, na salinha de chat, interlocutores, moderadores, ouvintes presentes. Deixar uma boa tarde de terça-feira. Boa semana. Siga, siga, siga.

sintonizar a web rádio Portugal Online, um som que eu deixei para todos com muito carinho. O meu próximo som, um pedido musical, vem da parte do nosso locutor Herosites. Como sempre, ele deixa sempre uma colherzinha dele. Ele então que diz assim: fofinha, podes passar este som para dedicar a todo o auditório da web rádio Portugal Online, principalmente aqueles que estão aqui na nossa salinha chat, Facebook, Mediaplay, salinha associadas e tuning. Está para todo o nosso auditório, vai um pimba japonesa. Ai, se ia, tomara tu apanhar a japonesa Hiroside. Dizem que tem a coisa atravessada, será? É os olhos, não sejam maldosos. Jesus, obrigado Hiroside pela tua participação.

Ora bem, está bem, eu estou lá às 8. Pronto, e foi um som então que eu deixei da parte do nosso locutor ir ao site para todo o auditório da Web Rádio Portugal Online. Estou a fazer emissão, filha. Um beijinho muito grande para vocês. Amanhã estou lá às 8, está bem? Tchau. Um beijinho, um beijinho. Tchau, tchau. Tchau, mais chati. Bis morgen. Agora vai este som que eu vou deixar para todos. A água fria da Ribeira, para todo o auditório da RPL. Siga, siga, siga.

0: Pois é, bem um sonzinho por aqui, não para não, senhora. Do outro lado lá quem é que nós temos? Do outro lado temos lá um Pancadinhas. Ai Jesus, que eu agora tenho que arranjar uma música para o Pancadinhas. Pancadinhas, para aquilo que eu também já vi nos vídeos do Beto Mendonça, parece ser assim um senhor também muito bem disposto. Ele diz que estava de calções e para ter cuidado com a sardinha. Não sei qual era a sardinha. Mas olha, vamos ouvir então qual é o recado que o nosso amigo Pancadinhas, que está lá do outro lado ao pé do nosso Beto Mendonças, que deixou por aqui. Vamos ouvir, vamos ouvir. Vamos sim, senhora, com certeza. Boa disposição e animação. É só mesmo pela Web Rádio Portugal Online. Siga.
1: Olá, fofinho. Tenho aqui uma mensagem de um colega, o Pancadinhas, que está na escuta. Vou tentar fazer aqui uma coisa, a ver se dá para

0: Um grande beijinho para si. Isto é o Pancadinhas. Mais conhecido como o Capitão Pancadinhas. Guarda de Trelo. Obrigado, beijinhos.
1: A minha gata tem ruído, mas eles mais ruído têm. Ai, umas sardinhas de calções e de óculos sol. De olhos azuis. Ai, a burra. Só se for a sardinha mesmo. E então vá lá, Pancadinhas. Um beijinho muito grande. Obrigado pela sua participação também. Um resto, uma boa tarde, então, de terça-feira. Continuação, boa semana. Excelente. Muito calor. Aqui também pela Alemanha, também muito, muito calor. Estamos agora, está a temperatura baixou para 25, mas andamos até 38 hoje. Dizem que vai vir mais até 40. Então, vá lá, siga. Nós temos de ter a boa disposição para aguentar com o calor todo. É um som que eu deixo, então, para todos vocês aí perto do Beto Mendonça e principalmente para o Pancadinhas. Olha a sardinha. Siga.

E um som então que eu deixei para o nosso amigo então de Pancadinhas, um beijo muito grande, obrigada também pelo Pancadinhas participar, com certeza, porque sou o Beto Mendonça que é o famoso e não pode ser, afinal temos um Pancadinhas lá do outro lado, diz ele que é uma sardinha de olhos azuis, de calções e de óculos escuros, ai mãe, imagino como é que deve estar que vermelho com o calor que está. Um beijinho muito grande, obrigada por estarem desse lado. Oh, minha, oh, mulher linda, assim é que é. Então vai para todas as mulheres que estão a sintonizar-me entre o Facebook, Media Place, a linha associada. No Facebook está então a Sandra Pinto. Um beijinho muito grande, obrigada por estar desse lado. Vai para a nossa Teresa Dolores, também um beijinho, obrigada por estar desse ladito. Vai para a Maria Brito. Vai para todas as mulheres que estiverem no escurinho da Web Rádio Portugal Online. E aqui na nossa linha chat vai para a nossa Lena. Com um beijinho muito grande, vai para a nossa Luana, vai para a nossa Anitta e vai para mim também, que eu também sou uma mulher bonita. Sou sim senhora, bebo é bagaço, temos pena, quem não bebe, não, olha, não se junta a mim. Siga então para todas as meninas bonitas, uma boa tarde. Sintra também boa tarde, seja bem-vinda.

mulher linda, foi um santo que eu deixei para todas as mulheres da web rádio Portugal Online. A desejar um ótimo terça-feira, uma continuação de uma boa semana. Bem, e aqui a sua amiga Ana Fofinha, mais um som. Eu vou deixar para as alentejanas todas bonitas da web rádio Portugal Online, que estão-me a sintonizar. Temos já Teresa de Louros, ela é alentejana também, que está do outro lado de lá. Deve haver muitas mais, com certeza. Aqui na nossa salinha de chat está a Miluana, também que é uma alentejana ferronha. Pois é, de gema, diz ela. Ah, má nada. Estava lá para todas as alentejanas. A desejar uma boa tarde, então, de terça-feira, uma boa semana, que eu vos desejo.

Colegas da noite para todas as lentronas que me estão a sintonizar. Já uma boa tarde de terça-feira, boa semana. Vos desejo mais um som este, então, mal que me quer. Oh, mentiroso!

0: Então contar a história das férias.
1: E vai. Mais um som este, então. Agora distraí-me aqui com a coisa. Ai, mãe, onde é que eu andava? Ah, férias no Algarve, isso é que eu quero. Então vou desejar umas boas férias para quem andar aí de férias da Sintonizar RPO. Boa tarde para todos, obrigada por estarem desse ladito. Martinho, seja bem-vindo à companhia da Web Rádio Portugal Online.
0: O que é que a gente faz cada vez que a gente vai de férias? Somos todos uma grande cambada de burros. Vai tudo para o Algarve, mas eu sou o pior deles todos que eu também vou para lá. Vamos lá seguir a história, então, a história das férias. O que é que às vezes a gente faz? Mete a casa dentro do carro. É o periquito, o gato, o cão, vai tudo lá dentro que a gente já não cabe. Vai tudo no outro lado, já não cabemos lá dentro. Vamos lá embora então para as férias.

Não, senhora, não se fuma porque Beto Mendonça, não se fuma porque Beto Mendonça. A água às vezes é turba. Ah, pois é. Um som então que eu deixei para todo o auditório, para aqueles que vão de férias, boas férias. É exatamente, não interessa onde, o nosso Portugal é bonito, seja do norte ao sul, é bonito, sim senhor, tem os seus encantos, cada um só tem que aproveitar aquele pedacinho que Deus nos deu, que é bonito o nosso Portugal. Só emigramos porque vamos à procura da vida melhor, mas acabamos por ter uma vida quase igual à que tínhamos, não é verdade? Pois é, trabalha-se, ganha-se, ganha-se, gasta. Então siga. Mais forte do que a idade é um som que eu deixo então para todos vocês que são mais fortes que ninguém, que são os ouvintes da Web Rádio Portugal Online. Aqui na salinha de chat, dar um beijinho muito grande, vai, vai, vai, para o Martinho, para o Sintra, para o Luís Filipe, que está a jantar, um bom jantar, para a Helena, para a minha Luana, para o nosso Álvaro e a sua Irene, para o nosso Lutor Garcia, para a nossa Lutora Anitta, para o nosso Lutor Irossaide, um beijinho muito grande e para todos os lutores, moderadores, ouvintes presentes, ausentes, do outro lado, lá de fora, continuação de uma boa tarde de terça-feira, uma continuação de uma boa semana. Bem, um beijinho para a Maria Brito também, obrigada por ter-me acompanhado. Seu Beto Mendonça, ou pancadinhas, ah, pois é, ai, a sardinha de calções e de óculos escuros de olhos azuis, ai Jesus. E vai então para a Teresa Dolores e assim como para Sandra Pinto, um beijinho muito grande. E para todos vocês então aí, no escurinho da RPO. Boa noite, boa tarde, bom dia, independentemente do país onde vocês estão. Mais forte do que a idade é ouvir música, aquela que chega até si. Beijinhos para todos, continuação de uma boa tarde.

questão que adagé para todo o auditório da Web Rádio Portugal Online, sem exceção entre Facebook, Mediaplay, anunciados e tu, ninguém, que é a nossa salinha de convívio entre locutores, moderadores, ouvintes, presentes, ausentes. Feliz tarde de terça-feira. Uma boa semana a vos desejo. Olá, locutora Star, também seja bem-vinda à nossa companhia da Web Rádio Portugal Online. E falando em nossa locutora Star, dentro do momento estará cá na vossa companhia, na nossa companhia. Malai, agora confesso aqui com a Ana Gouveia, um faducho para todos vocês. Confessem os pecados, tentem ser amigos uns dos outros, respeitem-se para serem respeitados. Uma feliz tarde aqui com a sua amiga Ana.

confesso. Isso é bom confessar, sim, senhora. Vai lá, o meu próximo sonzinho. É este que eu vou deixar a locutora estar. Então vai, pombinha, leva a gaita até Jersey, a nossa locutora estar. Um beijinho muito grande. Estar também para ti, uma ótima tarde, boa semana. Te desejo. Então vai, pombinha, desejando-lhe uma boa emissão.

possam estar a desejar-lhe uma boa emissão. E para vocês todos, deixo-vos este aqui. Adeus, adeus, amor. Até a próxima oportunidade. Será na quinta-feira, se Deus Nosso Senhor quiser. Siga.

até assim, um bocadinho, com certeza. Agora temos aqui um pedido musical, o último, com certeza, já não dá para passar mais. Que vem da parte do nosso amigo então, Luís Filipe, ele que diz assim: podes dedicar este sonzinho então para todo o auditório que estão a acompanhar neste momento e principalmente para ti, pela tua emissão. Da minha parte, um beijinho muito grande. Então vem, moreninha, vem, vem, vem, vem. Ai, a moreninha da travessa. Ah, pois é, aquela cai para cima dela. Beijinho então, Luís Filipe, obrigado pela tua participação. E aqui vai então. Muito obrigada.

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1: Pois é, a Luís Filipe, não tropeces nem caias nessa. Não, senhora, deixa-te andar, como estás, estás muito bem. Vá lá mais um som este, então. Tudo baila no Algarve, mais um faducho. Também deixo por aqui, comecei com faducho sempre, e começo sempre com faducho. E deixo este também para vocês com muito carinho. Um até sempre.

Foi um sonzinho que eu deixei para todos vocês, um corridinho, não é verdade? Então vá lá. Para todos, todos, todos, todos, todos com carinho. Tchau, tchau, fui! Faz de conta que a vida é assim, é bela, nós é que damos cá dela. Fiquem bem, fiquem com Deus, aqui na companhia da nossa locutora Star. Tchau, fui!

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1: Olá, olá, boa tarde, boa noite, excelente madrugada, um muito bom dia para todos vocês que se encontram então desse lado na sintonia da Web Rádio Portugal Online. Deste lado estou eu a estar a fazer-vos companhia neste início de noite, é a invernada do dia 30, o último dia de junho, amanhã já é julho, já passou meio ano, é rapidinho. Fofinha, parabéns pela tua emissão. Também te desejo um bom jantar e se por acaso estiveres com o Gabini, que seja só por videochamada, um beijinho para ele. E olha, para ti fica este tema que diz Black Velvet, vai para ti com um beijinho e parabéns pela tua emissão.

Black Velvet foi então para a fofinha pela sua emissão. Eu prefiro o bolo Red Velvet, é verdade. Um beijinho então para todos vocês que se encontram aqui na nossa salinha de convívio. Para aquele verdinho, uma beijoquinha. Martinho, também um beijinho. Mais uma vez um beijinho para a fofinha e parabéns pela tua emissão. Mimosa, ela também se encontra aqui. Um beijinho. Para o Daniel, outro beijinho. Cacau, até ao Brasil, uma beijoquinha para ti. Outro para a Helena, que se encontra a jantar. A minha comadre Luana, um beijinho. Álvaro e a sua Irene, também uma beijoquinha. Quem é que se juntou a nós? Jana Almeida, um beijinho também para ti. Onde é que eu ia? Tuguinha, deixa ver. É terça-feira, final de mês. Levas também um beijinho. Ironside, ele que vai então para o bife de peru, com esparguete e batata palha-palha. Um beijinho. Bom jantar. Anita, mais uma vez, uma beijoquinha para ti. E estou eu aqui a fazer-vos companhia. O próximo som que se intitula A Saudade Que Nunca... Qualquer coisa, porque eu não consigo ver o resto que está ali. Vai então para vós que se encontram aqui na nossa salinha.

0: Saudade que nunca me deixou foi tu, era todos aqui nessa linha. Ora, um beijinho para todos vocês que se encontram então pelas nossas aplicações móveis Facebook, que são associadas, e um beijinho especial vai para quem já se mencionou. Maria Brito até Gans e vai um aquele beijinho. Anabela Rodrigues Lourenço, um beijinho para ti, para a mamã Leonor, é claro, e também para todos que se encontram junto de ti. Beto Mendonça, até Londres também vai um beijinho para ti. Alice Torres, o Roberto, a Fernanda Calado, também a Ana Paula Silvestre, a Rosa Sousa e todos que se encontram na Pastelaria Baldoce com o Sr. André e a Dona Sé, um beijinho também para vocês. O próximo tema que se intitula É Que Eu Não Te Esqueci, Ana Castela também aqui a passar. Vai então para quem se encontra do outro lado.
1: É, eu sei. Não, mas por aqui tá tudo bem também. É, já virei a página. Então fica bem, que eu tô muito bem aqui. Beijo e tchau.

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3: Claro que não, quando tivemos a Web Rádio Portugal Online no nosso ouvido, o caminho nunca é longo. Ora, aqui na nossa salinha, a minha marida, a nossa Nanda, que também se juntou a nós, uma beijoquinha para ela. Mas esperem lá, eu quero dar um beijinho muito especial para o Milu, é verdade, a mascote então da RPO. Milu, aquele beijinho para tu. Eu sei que ele está do outro lado na nossa companhia, com os fones ali nas orelhas. É verdade, vocês não sabem, mas eu vi o Milu. É verdade. Ora, vamos então a mais uma participação. A minha primeira participação, não é verdade? Deixa ver se o telemóvel trabalha, porque às vezes a coisa não funciona. Vamos lá ver então assim. Deixa ver, pois é, mas isto agora aqui não está a dar. Ora, espera aí, vamos passar outra música, porque isto aqui não está a funcionar aqui muito bem como eu quero. Vamos ficar com este tema que vai então para todos vocês. Vamos embora.

0: Ora, este tema foi então para todos vocês com joquinhas da minha parte aqui na nossa salinha de convívio. Deixa ver quem se juntou a nós. Tossaraiva, um beijinho para a Lu e para as tuas três princesas e também a nossa moderadora polícia. Um beijinho também e a gatinha. Até ao Brasil vai então um beijinho meu. Olha, a minha Ana Luísa, nada, a minha Nazaré já anda aqui de volta de mim. Ora, vamos lá então à minha primeira participação. Bora lá.
1: Olá, olá, boa tarde. Boa tarde aqui nossa amiga locutora, Setar. Setar, tenho uma feliz emissão de tarde de terça-feira. Um voto de boa emissão. Assim também quero aqui agradecer a nossa amiga locutora, Fofinha, pela linda emissão. Um meu muito obrigado. Um grande beijinho, Fofinha. E assim, Setar, quando for possível, uma músicazinha para dedicar ao meu amor, à Sofia, que está na sua companhia, está na sua escuta. Fica um tema a esse gosto, para mim e para ela, o meu muito obrigado, Star, um grande beijinho para si, muito interessante, uma boa missão. O Pancadinhas estava deixando mensagem agora, neste momento, o Pancadinhas estava-me a telefonar, e eu perguntou-me, tem que entrar em missão, o Pancadinhas já lhe disse, ele é a Star, ele é Star, e então eu disse sim, a Star, aquela senhora que pagou com o vizinho a nós em Jersey. Ok? Ele disse que já sabe quem é. Disse a ele que você fez um pedido de amizade só e ele tem que aceitar. Ok? Assim falei a ele. Um grande beijinho, um grande abraço, Pancadinhas, meu amor. Um grande beijinho para ti, te amo. Muito obrigado a estar. E um grande beijinho também para si. Continuando uma boa missão.
0: Pronto, estivemos então com o Beto Mendonça. Um beijinho para o Pancadinhas. É verdade, eu paguei um cafezinho eles os dois. Próxima vez que vocês cá vieram, vocês pagam uma fresquinha, porque deve ser no verão, quando não quer que vocês venham no inverno, não é verdade? Ora, eu escolhi aqui um tema então para todos, mas muito em especial para a Sofia, então, da parte do Beto Mendonça. Olha, vai já este que diz um amor para lembrar. Então, para todos vocês, uma beijoquinha.

0: Um amor para lembrar foi então o tema que eu juntei à participação do Beto Mendonça. Vamos a mais uma participação, vem então da parte da nossa ouvinte Maria Brito.
1: Olá, muito boa tarde. Muito boa tarde aqui é a nossa locutora Star. Boa tarde, Star. Boa emissão. Contentes de uma feliz e abençoada terça-feira, tarde de terça-feira, uma excelente semana, Star, quando for possível. Passei um tema para ti, para todos aqueles que estão na tua companhia, também para agradecer ali à Fofinha pela fantástica emissão que ela nos fez, muito obrigada, e a todos também já que passaram com as suas emissões, o meu muito obrigada, continuação de uma boa emissão e o meu muito obrigada, grande beijinho.
0: Obrigado, Maria Brito, por estares aí também, por participares, e vocês dois têm de fundo a minha Nazaré aqui a cantar. Pronto, as coisas quando são ao vivo e em direto e a cores, vem então assim esta música que eu vou então juntar à participação da Maria Brito aqui na nossa Salinha Luz. Um beijinho para ti e do outro lado um beijinho para o nosso locutor virtual que também se encontra na nossa companhia. Bora lá então.

Agora vamos então a mais uma participação. Vem da parte do Álvaro e que queria então dedicar um tema para a Irene e depois um tema também para todos, incluindo a locutora de serviço. Para a Irene, vai já este, que diz: por causa de ti. Então, para ti, Irene, da parte do Álvaro, com um beijinho então muito grande. Ora, vamos à salinha. Cowboy até Toronto vai um beijinho. Um beijinho vai também para o Gouveia e outro para o Marcos. E para todos vocês que se vão juntando do outro lado, uma beijoquinha também. Vamos então ficar com este Because of You.

Ora, vamos então a mais um tema. Quem se juntou a nós? O Prince. Já não é do vento, nada disso. Ele agora tem uns bonequinhos, são umas ratinhas. Vocês já perceberam disso? Umas ratinhas brancas e depois com aqueles lábiozinhos pintados de vermelho. Ai, que nem é bom. Uma beijoquinha, Prince, também para ti. Ora, o próximo tema que se segue eu vou deixar para todos os meus colegas locutores e moderadores da RPO, presentes e não presentes. Neste momento estou eu, a nossa Nanda, o Tossaraiva, a Anitta, o Virtual, o Ironside. Tem moderação está o Tuguinha, a Polícia, o Álvaro, a Luana e mais alguém? Não, e também estava a nossa Fofinha, mas ela já foi embora. E para todos os outros que possam não estar na nossa sintonia, fica então aqui este tema para vocês.

Esse tema foi então para todos os meus colegas locutores e também moderadores da RPO, presentes e não presentes. Para os nossos ouvintes que se encontram ali com o seu pinzinho azul, vai para a luz o Martinho, o Cowboy, a Gatinha, a Mimosa, a Jana Almeida, o Prince, a Lena. Fica então aqui este tema com joquinhas também da minha parte.

esse tema foi então que eu dediquei ali para os nossos ouvintes que se encontram ali na nossa salinha. Ora, vamos ao próximo tema, A Story Without Words. Vai para todos vocês que se encontram então do outro lado na nossa companhia, enquanto eu estou aqui a tratar então de mais dois pedidos. É verdade, vamos embora.

Ora, vamos então a mais uma participação. Vem da parte do Álvaro, como eu já tinha mencionado anteriormente, que é para todos, incluindo então a locutora de serviço, o nosso locutor Charme, ele que também já se deu a nós aqui na nossa salinha. Uma beijoquinha para ti. Ora, este vai então da parte do Álvaro. Da minha parte, obrigado, Álvaro. Um beijinho.

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2: Entrando então na minha segunda hora, são 20 horas e 2 minutos, até bem pertinho das 21, irão ficar na minha companhia. Ora, o próximo tema vem da parte da Luz, ela que diz que este tema é para este som, para todos os ouvintes. Obrigado, Luz, por estares aí e também por participares. Uma beijoquinha.

0: Este tema vem então da parte da Luz, que queria então dedicar para todos. Corisco, um beijinho também para ti, ele que também já se juntou a nós aqui na nossa salinha. Vamos a mais um pedido, deixa eu ver aqui então do meu telemóvel, é a verdade, deixa ver o que é que me diz. Olá novamente!
1: Olá! Estar mais uma vez, boa tarde, boa emissão. Olha, se ainda for possível, passa aí mais uma musiquinha para ti, pela fantástica emissão que me estás a proporcionar, e partilho com todos, claro, que estão na tua companhia. Muito obrigada, Estar, continuações de uma boa emissão, um grande beijinho, meu, muito obrigada.
0: Ora, vamos lá então a mais um pedido da nossa Maria Brito. Vamos embora.

0: Ora, este som Bailando Bachata veio então da parte da Maria Brito, é verdade. Ora, vamos então ao próximo tema que vem da parte do virtual e o virtual que me disse assim, para a dedicatória, ele me desenrascar. Não foi bem desenrascar, foi outra palavra. Ele disse desemerda-te. Mas pronto, eu vou-me desemerdar aqui deste lado. Vai então para todos que se encontram na sintonia da RPO, incluindo eu, com boa emissão, conjinhos às meninas e abraços aos meninos. Então, da parte do virtual, da minha parte virtual, merci, Joquinhas.
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Este tema vem então da parte do virtual para mim e para todos vocês, com ginhos às meninas e ginhos às... E abraços aos meninos, assim é que é. Pina, uma beijoquinha também para ti, que te juntaste a nós aqui na nossa salinha. Ora, vamos a mais um tema, a mais uma participação, que vem então da parte da nossa Nanda, que diz o seguinte: para o meu coraçãozinho, com beijinhos bem docinhos. Oi, oi. Então, para o coraçãozinho da minha Ficholas, para ti que estás também desse lado, um beijinho. Obrigado também pela tua companhia. Vai este tema, um tema também lindíssimo. Ficholas, aquele beijinho. Obrigado pela participação e também por estares aí.

Este tema vem então da parte da nossa Nanda, que queria então dedicar para o seu coraçãozinho com beijinhos bem docinhos. Aqui na nossa salinha, quem se juntou nós deixa ver. A Bina, eu já tinha cumprimentado, um beijinho para o Pedro. Ia dar um beijinho também à Ayla, mas ela escorregou na casca do maracujá. Ora, vamos a mais uma participação. Vem da parte da Luz mais uma vez. Ela que diz que este tema é então para mim. Obrigado, Luz, por estares aí e por participares então mais uma vez.

Este tema vem então da parte da luz para mim. Obrigado mais uma vez. O tema que se segue, eu vou então deixar para todos vocês que já participaram e também vai então ali para o Corisco, ele que também já tem aqui a sua participação. Eu sei que ele não gosta de músicas em pacote, é a verdade, mas vai também para ele com um beijinho. E um beijinho também muito especial vai para a Fátima, até a Alemanha, ela que também se encontra então do outro lado na nossa companhia.

Ora, vamos a mais uma participação, esta vem desde o Brasil. É verdade, que me diz o seguinte. Olá, boa tarde desse lado do oceano. Bora dedicar um som ali ao amigo Corisco. Fica ao teu gosto, se faz favor. Conjinhos no bico. Obrigado, Star, querida. É verdade. Então, Corisco mal amanhado, com beijinhos então no bico, de parte da gatinha. O tema ficou à minha escolha. Olha, pois, às vezes acontece. Tenho bom gosto, tenho mau gosto. Olha, se não gostar, já sabes, tens que pedir outro som. Então, para ti, Corisco, da parte da gatinha. Uma beijoquinha para ti, a gatinha. Obrigado também por estares aí e participares.

Este tema eu escolhi para juntar então à participação da gatinha para o Curis, que eu não vou aceitar mais participações, pois tenho aqui, e deixa ver, uma, duas, três, quatro, cinco para passar e não vou aceitar mais, pois podem sempre fazer os vossos pedidos musicais ao Luctor Charme, pois será ele que irá ficar convosco a partir das 21 horas de Portugal Continental. Ora, então, da parte do Corisco, ele que diz que este tema é então para mim, com beijinhos. Obrigado, Corisco, por estares aí e também por participares.

de mim o que... Se até me vem então da parte do Corisco para mim, aqui na nossa salinha, dar um beijinho ao Mário, mas ele já foi. Um beijinho para a Fátima, ela então que se juntou aqui a nós. Vamos a mais um tema. Este tema vem então, é verdade, o coraçãozinho veio até ao meu Messenger e também me deixou uma mensagem que queria então agradecer e retribuir então à sua Nandinha pela música que lhe dedicou e também com beijinhos da parte dele. Então, ficholas para ti, da parte do teu coraçãozinho, pois é. É verdade. Fica então aqui este tema para ti. Espero que gostes. Vamos lá.

0: Isto também vem então da parte do coraçãozinho da minha Ficholas para ela, em agradecimento e também retribuição pelo tema que lhe dedicou há pouco. Ora, já sinto que eu já conto um beijinho também para ti e para todos vocês que se vão juntando do outro lado. Ora, vamos a mais uma da parte do virtual, que é para todos. E, como vocês já sabem, beijinhos às meninas e abraços aos meninos. Bora lá então!
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Mais um que vem então da parte do virtual. Vamos então ali ao Prince, já não é do Bento, é das Ratas. Ele que diz o seguinte: olá, olá, boa tarde e boa emissão. Deixo aqui este tema para ti, com um beijinho e também para todos. Obrigado, Prince, por estares aí e também por participares. Vamos lá embora.

Este tema vem então da parte do Prince, que queria então dedicar para mim e também partilhando com todos vocês. Vamos então à minha última participação, que vem da parte do Corisco, e ele que me diz o seguinte, eu vou ler tudo o que está aqui. Depois parece as duas coisas aí na sala, com Nick de Nanda e Bina, sem beijos, mulher feia e carrancuda. Corpo e alma. Bora lá então. Para vocês as duas, fica então este tema da parte do Corisco.

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1: Ora, e vamos então ao meu próximo tema, que vai então para todos vocês que me acompanharam pelas nossas aplicações móveis, Facebook, Selinha Associadas, para quem passou pelo meu Messenger, pelas minhas postagens, também para todos vocês que foram passando aqui pela nossa Selinha, muito especial para quem ainda aqui está. E também vai para o nosso Locutor Charme, com votos de uma excelente emissão e também com um beijinho para todos vocês.

Amor secreto, um beijinho para o Soneca e também para o Frajola, que também se encontram ali na nossa salinha. A minha missão está a chegar ao fim. Este tema eu partilho então com todos. E obrigado a todos vocês pela vossa companhia, preferência e também carinho pela Web Rádio Portugal Online. Eu estarei de volta na vossa companhia, se tudo estiver como combinado, na sexta-feira às 17 horas de Portugal Continente. Até lá, sejam felizes, façam alguém ainda mais feliz. Joquinhas.

Pois é, é verdade, eu tenho então aqui mais um pedido que me chegou agora aqui rapidamente, Charme, eu vou-te roubar só uns minutinhos, desculpa lá, que vai então ali para o Corisco, mal amanhado em retribuição então pelo tema que ele dedicou à Nanda, é verdade, então Corisco, toma lá que é patabaco.

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2: Ora então, muito boa noite a todos os ouvintes da Web Rádio Portugal Online. Sou o Locutor Charme, vou estar convosco na vossa companhia até bem perto das 23 horas de Portugal Continental. Quero dar os parabéns à nossa locutora Star pela sua excelente emissão e continuação de uma boa noite. Muito obrigado pela sua excelente emissão. Ora, eu escolhi então Gina T com este No It's Raining in the Center of My Heart. Continuação de boa noite e mais uma vez muito obrigado pela excelente emissão.

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Pois é, continuação de Boa Noite. Vamos lá então a ver se é desta. A terceira parece que será de vez, não sei. Pelo menos aqui parece-me que está tudo bem. Não sei o que é que se passa. Ora então, continuação de Boa Noite para todos. Quero cumprimentar todos aqueles que se encontram por ali na nossa salinha oficial de chat. Vai então um grande abraço para o nosso administrador Tó Saraiva, também para a Star Beijoca, para a Nanda Beijoca, para a Anitta Beijoca, para a Bina Beijoca, para o Virtual, aquele abraço, para o Iron, aquele abraço, para a Lena Beijoca, para o Cowboy, aquele abraço, para o Jacinto, aquele abraço, para o Ricardo, aquele abraço, para a Fátima Beijoca, para a Leni Beijoca, para o Prince, aquele abraço, para a Anitta, não é a Anitta, é a Anitta Beijoca, para o Soneca, aquele abraço, para o Corisco Mal Amanhado, aquele abraço. Continuação de Boa Noite para todos, obrigado a todos por estarem por aí desse lado, sempre na nossa companhia. Paul Young, Every Time You Go Away.

Pois é, continuação de Boa Noite, e depois deste tema de Paul Young, vamos então ficar com o boss, Bruce Springsteen, com Don't Play That Song, este cover de Adriano Celentano. Vamos então continuar com mais este tema, que vai então para todos aqueles que se encontram nas páginas do Facebook associadas à nossa web rádio Portugal Online. Continuação de Boa Noite para todos. Obrigado a todos por estarem por aí desse lado, sempre na nossa companhia, na nossa sintonia. Aqui vai então mais um tema que sabe sempre bem ouvir.

E vamos então continuar com mais um tema que vou então dedicar a todas as senhoras que costumam estar por aí na sintonia através das páginas do Facebook e que costumam também deixar ficar as suas mensagens, os seus likes por lá nas páginas. Vai então para a Piri, para a Elisete Domingues, também para a Luísa Azinha, para a minha madrinha, a Anelinha Barros, para a Odete Santos, para a Fernanda de Jesus da Cruz, para a Yolanda Remix, a Dulce Flores, para a Bina, para a Goretti, para a Maria Brito, também para a Maria, a nossa moderadora, para a Anabela Rodrigues, a Polícia, para a Cristal, para a Rosa Ferreira, para a Dali Martins, para a Bernard Ribeiro. Continuação de boa noite para todas as senhoras, continuação de uma ótima audição aqui na nossa vossa rádio. Aqui vai então este tema para todos vós e obrigado pela vossa preferência.

E já estamos então com mais um tema de Michael Lindrock com We Share the Night. Este é o tema que vou então dedicar a todas as meninas que estão por ali na nossa salinha oficial de chat. Vai então para a Star com beijocas, para a Anitta com beijocas, para a Bina com beijocas, para a Lena com beijocas, também para a Fátima com beijocas, para a Leni com beijocas e para a Nanda, que acabou de sair, vai também beijocas para a Nanda. Continuação de uma boa noite para todas as meninas, continuação de uma ótima audição aqui na Web Rádio Portugal Online. Aqui vai então Michael Lindrock com We Share the Night.

Pois é, e agora para todos os meninos que costumam estar, meninos, cavalheiros, senhores, que costumam estar também e costumam também deixar ficar o seu likezinho nas páginas do Facebook. Vai então para o João Santos com aquele abraço, para o Pestinha, aquele abraço, também para o Eugénio Fernandes, aquele abraço, para o Marco, o nosso locutor Marco, um grande abraço também, para o Beto Mendonça, também um grande abraço. E para. Falta-me aqui um nome. E para o Gomes Abel, também que deixou ficar o seu likezinho, também numa das páginas do Facebook. Continuação de boa noite para todos, obrigado por estarem por aí desse lado. I Surrender, de Céline Dion, para todos vós.

E vai também um abraço para o locutor Miguel, que por vezes também está na escuta, mesmo a andar lá com a sua caminhona, ele anda também na escuta. Ele também costuma, às vezes, mandar mensagens de boa emissão. Um grande abraço para ele e um obrigado também por estar por aí sempre na sintonia.

E já estamos então com o Ed Supli, com este Lonely is the Night, este tema que vou então dedicar para todos os cavalheiros que estão por ali na nossa salinha oficial de chat. Vai então para o nosso administrador Tossaraiva, um grande abraço. Também para o Virtual DJ, um grande abraço. Para o Iron, um grande abraço. Para o Chuchu, um grande abraço. Para o Cowboy, um grande abraço. Para o Gatinho S, um grande abraço. Para o Soneca, um grande abraço. Para o Corisco, mal amanhado, um grande abraço. Continuação de uma boa noite para todos. Obrigado a todos por estarem por aí desse lado, na nossa companhia também. Aqui vai então este tema do Zay Suple, Lonely is the Night.

E vamos então continuar com mais um tema, depois deste tema que acabou de passar, simplesmente fantástico, Titan com este Call Me. E vamos então continuar com Michael Bolton com When I'm Back on My Feet Again. Aqui vai então este tema para todos vós, continuação de uma ótima noite de terça-feira. Obrigado a todos por estarem por aí desse lado na minha sintonia.

E vamos lá então ficar com uma música melada, que me veio ali da parte da nossa ouvinte. E Lena, ela diz-me assim: Charme, passa este som para ti e para todos na tua escuta. Obrigado, beijinhos. Ora então, aqui vai da parte da Lena este tema do Chicago, Hard to Say I'm Sorry. Quem não conhece esta música? Pois é, quem viveu neste tempo com certeza que conhece e gosta bastante. Aqui vai então este tema. Da minha parte, Lena, beijocas, muito obrigado. Continuação de uma boa noite.

Pois aí, para a nossa amiga Helena, aqui vai então mais um tema daqueles que eu muito gosto. Vai então para a Helena com beijocas e em forma de agradecimento pelo tema que ela me dedicou e também a todos os ouvintes da Web Rádio Portugal Online. Aqui vai então Joy Cocker com Please No More. Espero que gostes e continuação de uma boa noite.

E vamos então continuar com mais uma dedicatória que vem então ali da parte da nossa ouvinte e a minha amiga Elisete Domingos. Ela diz assim: muito obrigado pela música que dedicaste, gostei, pode ser uma para ti também pela nossa amizade. Ora então, da minha parte, beijocas, Elisete, aqui vai então Eros Ramazzotti com este A Médio Caminho. Espero que gostes, continuação de boa noite e obrigado.

E já estamos então com Maria Cara e com este Sou Blessed, este tema que vou então dedicar a todo o auditório da Web Rádio Portugal Online. Continuação de uma ótima noite para todos, um bom descanso e um ótimo dia de quarta-feira que por aí se avizinha. Ora então aqui vai este tema de Mariah Carey com este Sou Blessed.

Pois é, estivemos então com City to City, com The Road Ahead, este tema que eu precisava de ouvir. Foi então, para mim, este. E já estamos então com Deep Fields, com este Without You. Vai então para todo o auditório, continuação de uma boa noite.

E vamos então ficar com mais um pedido que vem então ali da parte do Chuchu. Ele pede-me este tema de Leonardo, Viajei. Ele diz que é para dedicar para a Lena, para a Bina e para a Anitta. Ora, então aqui vai este tema da parte do Chuchu para as três meninas. Aqui vai então este lindo tema. Leonardo, Viajei.

Pois é, continuação de Boa Noite, e foi então aqui o pedido do nosso amigo Chuchu. Ele diz que foi para a Star, para a Lena, para a Bina e para a Anitta. Pois é, para as meninas. Ora então, aqui passou então este tema de Leonardo, Viajei. Continuação de Boa Noite, e vamos então ficar com um pedido que vem então ali da parte da Lena. A Lena diz assim: Charme, podes passar esta música só para escutar. Obrigado, beijinho. Da minha parte, Lena, beijoca, muito obrigado. Continuação de uma boa noite. Eu vou aproveitar e também vou escutar Justin Bieber com este Hi Me.

Continuação de Boa Noite, estivemos então com Alison Maillet e David Freeman com este Sleep Like Britain. E este tema que vem a seguir, Bon Jovi, Never Say Goodbye, vai então para todo o auditório da Web Rádio Portugal Online. Continuação de uma boa noite. E eu estou mesmo quase a terminar esta minha emissão. Falta pouco mais de 15 minutos para terminar então esta minha emissão de hoje. Aqui vai então este tema de Bon Jovi, Never Say Goodbye. Eu estarei por cá novamente amanhã, à mesma hora, às 21, para mais um túnel do tempo. Aqui vai então Never Say Goodbye, Bon Jovi.

Pois é, estivemos então com Ladies of Soul, com este I Wanna Know What Love Is. Pois é, Ladies of Soul, que tem vozes fantásticas, Candy Dulfer, Brigitte Lois, Trinity e Edcilia Rombley e também Glennis Grace. Continuação de Boa Noite para Todas. São 5 vozes fantásticas estas de Ladies of Soul. Elas vão estar em Portugal em 2027 para um concerto em Portugal. Pois é, as Ladies of Soul. Vou ver se consigo comprar o bilhete para ir ver. Adorava mesmo, a sério. Ora então, aqui vai mais um tema para todos vós. Olive Murrell com este Can You Feel My Heart. Vai então para todos vós, continuação de uma boa noite.

Estivemos então com Bee Gees, com Wish You Were Here, e vamos então continuar com Dani, Kiss Me Forevermore, este tema que vou então dedicar a todo o auditório, e eu volto já para as despedidas. Aqui vai então

Pois é, e para terminar então esta minha emissão de hoje, vamos até ficar com Bill Jerry com este Some Girls Are Ladies, este tema que vou então dedicar a todos aqueles que ainda estão por aí na sintonia da Web Rádio Portugal Online. Eu estarei por cá amanhã às 21 para mais um túnel do tempo aqui na vossa rádio. Aqui vai então uma beijoca para a Bina, também para a Lena, para o Chuchu, aquele abraço, para o Daniel, aquele abraço, também para a Elisete Domingues, beijocas e continuação de uma boa noite para todos os outros que estão por aí, escondidinhos a ouvir ainda a Web Rádio Portugal Online. Fui, boa noite.

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